0: aí, por favor. Não, diretor, é a vinheta aí. Aqui na primeira asa, 9h, R$ 5.
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2: Ei, moçada, é desse jeito que funciona a situação. Pronto, velho. Rapaziada, sempre ligadinho conosco aí, olha. E olha aí, nós estamos trabalhando no oferecimento todo especial do lanche, sucos e porções do Eloy e a Mariana. A Maísa tá ali, a Isabela, a Luzia. Você faz o seu pedido, olha, pelo WhatsApp 99907-1818. E olha, acabou de fazer o pedido, o Eloy tá chegando aonde você está aí, tá bom, né? Lembrando aí, rapaziada, sempre... Olha aqui, rapaz, mandando um abração todo especial aí para o meu amigo Cristiano Espadeta, é o ex-prefeito de Conceição do Castelo, né? E a esposa Luciana, aí, beleza aí.

rapaziada. Qual que é? Estão lá em Montfort, né? Estão lá no Montfort, frio, quente, frio, quente. Tamo aí, daqui a uns dias, vamos passar, bater um papo com vocês aí, tá legal? Valeu, Cristiano, Cristiano, Luciano, aquele abraço aí. Obrigado aí por vocês e um ótimo final de semana pra vocês também, tá legal? Igual o que a gente tava falando aqui, Cristiano, aí, falando do nosso amigo Everaldo, né? O Everaldo, Everaldo Marques. É aquele negócio todo, rapaz, aí. Jogamos bola juntos, fizemos um monte de coisa maravilhosa. Ele foi fazer um teste no Vasco, passou, mas depois não quis ficar. É daquele jeito aí. Então, se puder ajudar, vamos ajudar o Everaldo aí, o Everaldo Marques aí, tá bom? Beleza? Continuando falando aqui, olha só, rapaz, olha. Olha, a arquiteta Kaline Macedo, 33 anos, passou por uma situação inusitada em meio ao velório do falecido companheiro em Fortaleza, lá no Ceará, né? Durante o rito de passagem, ela descobriu que o homem tinha outros dois relacionamentos. É, gente. Eu tinha viajado para o interior, lá recebi a notícia que ele tinha sofrido um acidente de carro e tinha partido. Gente, é aquele negócio todo, né? Ah, isso aí é coisa de passada, isso aí, deixa pra lá isso aí. Não vamos entrar em detalhe não, tá bom? Tá legal assim? Tá legal, tá legal, tá legal, tá legal. Ei, daqui a pouquinho o Alvo Regal ajeita a nossa noite em mais um programa. Aí, oi! Recordações! Ô, Luciano, isso vai dentro! É, gente, é desse jeito, olha. Boa noite, Zé Augusto. Olha, todo mundo tá mandando mensagem para o Everaldo Marques. Olha, fizemos uma rifa aí que vai ser vendida aí a R$10, né? E concorrer a um boi em breve, chegar aos salões e endereço. Vamos fazer isso aí, vamos. Não custa nada, né? É melhor pra você, melhor pra mim, melhor pra todos nós aí, tá bom? Geraldo, aquele abraço, garoto. Tudo de bom pra você. Muita saúde, Deus abençoe sempre. Muita, muita saúde. Mas por enquanto, vamos querer essa barquinha de ouro comigo aqui. Vamos lá. Vem comigo aqui, vem cá! Aí, vamos lá.

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1: Ei, moçada, sempre ligadinho, gostoso, bom demais, né? Nosso amigo Roberto Bortoli, ô Beto, aquele abraço. Ele pra Sonilza, a esposa, legal, gostei. É desse jeito aí, né, mano? Ô, gente, bom, negócio seguinte, tá aí, olha. Vão ajeitando a obra aí, porque tem muita coisa rodando por aqui, hein? Tá legal? Daqui a pouquinho, às 10 da noite, Álvaro Regal ajeita a nossa noite em mais um programa Festa Pronta pra você, tá bom? E neste sábado e domingo, a partir das 8 da manhã, você não pode perder Passando a Limpo com o Dr. César Neme. É informação correta, falando do estado do Espírito Santo, do Brasil e do mundo. Deixando aquele abração todo especial aí para os amigos, ele tá sempre ligadinho aí, né? Tá certo. Quem tá chegando aqui?

0: meu amigo Geandro, vereador, o vereador Geandro Careta. O doutor Lusório aí, olha só, pai. Aí, ó. Tem a Érica, o Francisco Venturim, Maria Aparecida, Zélia. Todo mundo aí, uma corrente pra frente aí, pra ajudar o nosso amigo Everaldo Bart, tá bom? Vamos nessa, né? Não custa nada, né? O Gilberto Petri também tá aí, olha. O Ricardo, galera, sempre ligadinho aí, ó. E vamos colaborar, tá legal? Vamos colaborar aí com o nosso amigo, o Everaldo. Ô, Everaldo. Gabamarque, Everaldo Gabamarque, tá bom? Vamos colaborar, né? Fazer essa campanha maravilhosa aí, tá bom? Legal? Tô contigo aí, tô junto com você também, tá? Deixando aquele abração todo especial ali no Castelo 3. Alô, alô! Meu amigo Roberto Carlos RC Cora! RCC, né? Roberto Carlos Cora, a Eudes aí, olha. É, tá aí, olha. O Ian, a Débora, Dona Terezinha. Ô, moçada, né? Tem o Carlinhos, tem a Neia, né? Tem a Neia, a Beatriz. Todo mundo ligado aí, olha. Valeu, moçada. Aquele abraço aí, obrigado aí pelo carinho de vocês, por essa gostosa sintonia. Quem mais tá aqui? Deixa eu ver aqui, ó. Ah, sim. A Luciana Espadeto. Bom final de semana pra todos nós aí, olha. É, Luciano, Cristiano, lá no Montfort, frio, quente, tá bom. Vamos fazer o seguinte... Vamos nessa comigo aqui assim. Ai, ai, ai, ai, ai. Oi.
1: Jesus.
0: Será que tem? Tem ou não tem? Tem ou não tem? Não, não tem? Que isso? Cadê? Ah, tem ou não tem? Tem. Aí.
1: Jesus.
0: Vai ter ou não vai? Opa. Aí.
2: No comando, José Augusto.
3: Aí. Olha, gente, José.
4: Oi, Zé.
3: Vem pra cá.
0: Hoje eu não posso ir, mas vou levar o Cristiano Espadeiro se a Luciana deixar, tá bom? Aí nós vamos todo mundo junto ali, olha. E vamos lá, tem cerveja? Aô! Vai ter ou não?
5: Tem, parou, segurou. Tem cerveja aí?
0: Tem. Tá gelada?
5: Tá gelada?
0: Ah!

0: vascaínos aí. O Vasco tá acabando de contratar o atacante do River Plate da Argentina. As negociações estão avançadas aí, olha. Ele vem chegando aí, olha. Facundo Colidio. Vai lá. Eles aí. Cadê você aí? Bom, e eu já vou ficando por aqui, né? Chegando aí o finalzinho dessa super edição aí, olha. Da nossa sexta-feira. É o primeiro, é o segundo tempo, né? Tá aí, olha. Eu já vou ficando por aqui. Álvaro Regal vem ajeitando a nossa noite em mais um programa. Tá aí, olha. Recordações. Você faz o seu pedido pelo olha, o lanche, sucos e porções do Eloy e a Mariana. A Maísa, a Isabela, a Luzita, ali com aquele carinho todo especial. Você faz o seu pedido pelo telefone WhatsApp, né? 99907-1818. Você acabou de fazer o pedido, o Eloy tá chegando, hein? A gente ganha. 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É informação correta, falando do estado do Espírito Santo, do Brasil e do mundo. Tchau, Castelo, tchau, sul do estado do Espírito Santo. A nossa querida região serrana, meu. Finalzinho de sexta-feira maravilhoso. Super gostoso. Gostosa. Fica aí com ela. A Ana Castela e o Sicred. Olha onde eu tô.
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Boa noite. Chegando para mais um Recordações da Cultura. Deixe a saudade tocar no seu sentimento. Djavan, Oceano.

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1: Essa é para quem tem o coração cheio de histórias. Guilherme Arantes.

a saudade continua na cultura. Captain De Niro, Do The One More Time, do ano de 1980. Elis Regina, Dois Pra Lá, Dois Pra Cá. Camel, Can't Help Falling in Love. Hildon na Sombra de uma Árvore. E Guilherme Arantes, Pedacinhos. Você está ouvindo Recordações da Cultura, porque tem sempre uma grande saudade no ar. Cláudia Teles, Fim de Tarde.

Este é o seu Recordações da Cultura. Um toque de saudade. Chris de Burgh, Lady in Red, Brenda Russell, Piano in the Dark, Danilo Caymmi, Eu Sei Que Vou Te Amar, Cláudia Telles, Fim de Tarde. Na cultura tem um toque de saudade. Tem aquela recordação que arrepia. Earth, Wind and Fire, After Love is Gone.

Cultura FM Recordações. Para você matar saudades. Kátia Lembrança. Extreme More Than Words. Juan Luiz Guerra. Romance Rosa. Earth, Wind and Fire. After Love is Gone. Agora tem a última sequência. Michael Bolton. When a Man Loves a Woman.

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1: Recordações da Cultura. Minnie Riperton, dos anos 70. Love New, Rita Lee, The Scoop Away. Michael Bolton, When a Man Loves a Woman.

Essa é mais uma para guardar lembrança em forma de música. Barry Manilow, do ano de 1980, Chips. Hilton, dos anos 70. 10cc, I'm Not in Love. Dalto Flashback. A primeira fanzine, Uma História de Amor. Tá chegando a Madrugada Cultura com muita música. Valeu, gente. Boa noite.

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0: para você de todo o sul do estado, parte do Rio, parte de Minas. São mais de 36 municípios, mais de 1,5 milhão de ouvintes ligados na programação. Agradecer a você pelo primeiro lugar em audiência.
1: Coisa boa.
0: Ah, é bom demais. Um ótimo sábado pra você, dia 1 de agosto 2026, primeiro dia do mês de agosto, e hoje é dia de tomar banho! Sábado, com aquele friozinho. Rapaziada aí, pessoal que tem lá Forno Grande. Alô, Fábio. Alô, rapaziada da van. Pessoal, então, vai lá pra entrar debaixo do chuveiro.
2: É. Cruz, credo.
0: Nesse frio, hein? Nesse frio. Ó, nesse frio, só o Fábio. É só ele, né não? Vai, Lelê. Ô, Leléu, o Leléu tá agarrado na teta. Ah, ó, tem muita gente que tá saindo da Expo Agro agora, né? É, tem gente pra todo lado aí. O pessoal que tava curtindo aquele showzaço lá na Expo Agro de Castelo, portões abertos, é liberado, mas tinha, é gente, hein? Tava lotadaço. Tá bom, então vá com calma, devagarzinho você chega em casa. Um ótimo dia pra você, então, que tá ligado aí, deixando aquele bom dia especial. Pessoal lá de Portugal, rapaziada no Zap Zap 28-3542-1017.
3: WhatsApp.
0: É o Zap Zap 28-3542-1017, que é pra você ficar famoso. Bom dia. Aquele bom dia todo especial. Dia. A minha amiga dona de casa que acorda cedinho, já faz aquele cafezinho gostoso, quentinho, da hora, aquela broinha de fubá, né? Aquela pele de sapo, o cavaco. É o bolinho de chuva, né? O que tiver na reta aí é o café medroso, sempre vem acompanhado. Então, bom dia a todos especial, os padeiros, os queimadores de rosca de carteira assinada, pessoal de profissão. Alô, Pedro Pistão, Pedrão queima rosca lá na padaria do Geraldo. Bom dia todo especial lá pro Alexandre, pro Maclaus, da padaria Universo, pessoal da padaria De Luca. Alô, rapaziada! É a padeirada, né? O pessoal tá sempre aí fazendo aquele pãozinho gostoso. Bom dia pro Vigia. Ô, Vigia, a pessoa que acorda cedo. É o Kiko Castelo, o Romanel, o Serrote. Todo mundo. Vida dura é vida de vigia, né? O pessoal manda áudio pra cá, mas vou te falar. Olha só. Olha como é que vem. Aí. Aê, Vigia, o Castelo, Romanel. Bom dia para os nossos amigos caminhoneiros, verdureiros, batateiro, as verduras piram, o pessoal da Rapadura Gigante, os motoristas da Uniaves, pessoal do Buzinão. Bom dia para vocês.
4: Bom dia para mim.
0: Ô, rapaziada do Zap Zap, 28-3542-1017. Daqui a pouquinho vocês vão ficar famosos, hein? Daqui a pouquinho. 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É, gente, quem aguenta ficar com fone no ouvido desse jeito, hein? É uma pancada, né? Bom dia, camperada! Rapaz, o Fábio caprichou no alô aí, o Fábio, pessoal lá do Forno Grande.
3: Meu amigo flamenguista, coração tricolor, dono do Forno Grande. Opa. E aí, já foi? Hoje é dia de você tomar banho e chuveiro gelado, hein? Ah, moleque, você é bom, hein? Quero mandar um alô pro todo nosso amigo aqui de Burarama, Sombrais, Forquilha, nosso amigo lá da Forquilha, o cara de cavalo, Juruna. Oi, Juruna. Meu amigo Chumbo, família. Manda alô aqui, pessoal de Sombrais aqui, Oriente, Querão Monteiro, nossos amigos aqui do Jacu, Renato Tedesco, família, o Daizinho, família, Brunão e família, Romildo Gomes, Piquitito, nosso amigo Gilberto, família, todos nossos amigos aqui do Jacu, beleza? Nossos amigos também lá de Buzeco, de Valdo, nossos amigos de Santa Maria, nossos amigos da Cutuba, nossos amigos de Monte Alegre, nossos amigos de Pedra Lisa. Ô, Leléu, segura, meu amigo! Ao cabeludo, hein?
0: Pessoal do Corvo das Galinhas!
3: Nosso amigo Edinho da Pedra Lisa, nosso amigo de Cachoeiro, Ney, nosso amigo Juninho do Gás, nosso amigo Batata, da padaria Santiago, queimando rosca essa hora. Ah, moleque, é bom, hein? E nosso amigo Pico também, Cachoeiro. Ô, irmão de mar. Pra todos nossos amigos Cachoeiro. Nossos amigos de... daí de Castelo. Daí do nosso amigo Maurício Independência, Serrotão. Valeu, manda alô pra todo mundo, todo mundo, todo mundo tá ligado. Valeu, tamo junto, nossos amigos Costa das Galinhas, valeu. Nosso amigo lá, sai fora, nosso amigo Jorginho, lá do. Lá do Colo das Galinhas. Nosso muito amigo bem. César, Haroldo Pimenta, Roberto Machado, Toninho Machado, todos nossos amigos. Valeu, valeu, valeu. Tamo junto!
0: Valeu, Fábio, o pessoal que vai pro Fórmula 1.
3: Ah, Leléu, gosta de uma teta, você tá doido.
0: Agarrado na teta, né? Moleque!
3: Quem garra na teta aqui é a ordenha.
0: É isso.
3: Os amigos, né, de Monte Alegre, Retiro. Você tá doido.
0: Tô bem.
3: Vai, você não sabe, rapaz. Você arrotou, tomou 2-0 pra cara. Só não tomou mais que. Morreu o dele, é bom pra desgraçar, mano. Coroa pega pra capeta. Você tá doido.
0: É, não é pra qualquer um, não.
3: E meu amoreiro ia tomar uns 8.
0: Muito
3: ele é parceiro, Serrotão, velho. Mas eu tô com aquela derrota engasgada até hoje. Eu quero dar uma derrota boa nele. Não quero ganhar só de 2-1-0, não. Ah. Quero ganhar ele de uns 5-6.
0: É igual ele fez com vocês aquela vez, né? Tá certo. Aí tem que ter revanche, né? É igual o Brasil e a Alemanha, né? Aquela história, é a rivalidade. Valeu, um abraço pra Fábio, então. Então deu pra ver que ganharam de 2-0 no time do Serrote, né? Ô, Alcival, Alcival tá chegando no Arapoca, hein? Já pulou os quebra-molas, abençoado sábado pra todo mundo. Pediu uma música aqui da Ana Castelli, né? Uma saudade de você, o nome da música, hein? Ô, Fregis, Alcival tá mandando um abraço pra você aí em São Paulo, né? Ô, Afonso, Afonso já tá agarrado na teta da vaca também, né, Afonso? Ei, Afonso, agarrado na teta. Ô, beleza. Tem zap zap chamando aí, Pedrão.
5: Bom dia, Marcelo Lucas. Marcelo Lucas, toca aquela música do, acho que é Jacó, Jacózinho. Vingança do Ferreirinha pra nós aí. Oferecer pro esposo Eliette, tá aqui do meu lado. Zé Polonini. É, Domingo Donardo em Aumba, Gerson Bozzi, Marluce Tavani, Patribui do Ouro.
0: Aí da festa do
5: Pedro
0: Zé Dan,
5: Augusto,
0: não
5: falou Cachoeirinha, nada. Nil de Cachoeirinha. E pra todos os ouvintes da cultura, meus colegas lá de Capivara. E é desse jeito, eu ofereci pra Erivelto Veronês, Twin Veronês. E o Zé Adão falou que pegou a tartaruga hoje, deu mais de 140 quilos limpa. Falou só o casco dela, cabe 2 mil litros d'água e tá convidando o pessoal pra fazer um churrasco dela lá no, no bar Resenha Música aqui em Princesa.
0: Ah, isso aí que é a festa.
5: Valeu. Vai dar pra 500 pessoas comer, ele falou.
0: E sobra carne.
5: É isso aí, Marcelo, com um bom sábado pra você. E mandar pra Romildinho também lá de Sete Rolas, que vai ajudar o Zeadão a preparar a tartaruga.
0: Muito bem, mas você fica sabendo que tem festa lá no Zeadão, que a esposa do Zeadão tá completando 43 anos de casada e a festa é até, até domingo, até domingo. Não, Zé?
6: Bom dia, Marcelão, bom dia, cultura. A peneiraça, mais ouvido do sul de São. Aqui, ó, um bom dia pra Geronil, tá acordado. Do Juninho Marim.
0: Geronildo acordado. Minha mãe
6: tá virando pro canto. Mas daqui a pouco ele vai tirar uns 600 litros de leite. Fazendeiro tá virando pro canto.
0: Aí isso tá
6: mesmo. Pedro, né, o homem de três corações também tá virando pro canto.
0: Tá, João
6: Santo também. Mingo Donário não falou nada, mas que tá acendendo fogão a lenha, tá buscando lenha na, na roça ainda.
0: Isso.
6: É desse jeito. O Manel também tá virando pro canto. E então tá bom. Toca pra nós aí, se você puder, o quebra-tupete aí. Falou, garoto.
0: Deixa
6: vamos que vamos.
0: Tá
6: sabador
0: festa,
6: é de Deus. Tomar banho, hein? Vamos que
0: sabador,
6: vamos.
0: Sabador.
6: Ah, eu acho que, sabe, o Marcelo, eu acho que o Romildo, o Romildinho, ele tá indo no negócio da excursão lá pra Forno Grande pra tomar banho no chuveiro lá, né?
0: Ah, junto com
6: ele,
0: o Fábio.
6: Fábio,
0: isso,
6: né?
0: É, então é
6: isso. Ah, um alô lá pro Muvuca também. É, desse jeito, cara.
0: Vamos que vamos.
6: Então tá bom, valeu. Tchau, obrigado.
0: Valeu. Olha quem chegando aqui, é Moretti.
7: Bom dia, meu amigo Marcelo.
0: É o Moretti.
7: Manda pra mim a música do Chapeludo, pra mim.
0: Ah, do Chapeludo. Pra você e pro Fábio, deixa comigo. Pessoal que tá lá em Portugal, ora pois, pois.
8: Bom dia, Marcelo,
0: dia.
8: Tudo bem?
0: Ótimo.
8: Então, desejo um bom dia, um bom sábado, um bom final de semana pra todos de Castelo. Pra minha filha Dara, que mora em São Vicente, meu genro Vinícius. Pro meu filho Dalen, que mora aí no Bela Vista, minha nora Caiara, meu neto Rafa, pra minha filha Lindiana, que mora na Água Limpa de Castelo, meu genro Stanley, minhas netas Lavine, Isabela e pra todos que ouvem a Rádio Cultura, de Conquista, Palmital, Milagrosa, Jabuticabeira, todos que ouvem a cultura.
0: Beleza.
8: Bom dia, bom

0: e a sua esposa, para o povo do Morro Alto, povo da Rancharia, povo da Gironda, povo da Barra Limpa, povo de Alegre, povo de Cachoeiro, povo de Castelo, povo de Muqui, povo do mundo, do estado todo, tô ouvindo a Rádio Cultura. Quer pedir uma música bem bonita e viajar solidário com César e Paulinho? Deixa Caixa, obrigado.
1: Como dizem os políticos, né? Pro povo e pra pova. Olha lá!

Fala, Marcelo, bom dia. Marcelo, aqui é o Geseiu da comunidade da Barra dos Cantões, Conceição do Muqui. Marcelo, quero mandar um alô aí para todos os meus amigos, para todos aqueles que estão ouvindo a primeiraça nesse momento. É, toca para nós aí, Milionário e José Rico, De Longe Também Se Ama. E oferecer para todos que estão ouvindo nesse momento. Obrigado.

0: daqui de mãe, daqui da invernada, equipe de amor do André, Andrade passa o seninho, que fez tudo pra nós que da invernada. E pro Bar de Souza, pro César do Paraíso, pro Renato Zurim. E tudo pra vocês da rádio.
1: Valeu!
0: E pra Aparecida, pra Egada da gente que é amada. E tchau, obrigado.
1: Aí, demais! Ó, um bom dia lá, pessoal lá de Barreirito, lá de São Fidel. Ô, Barreirito! Tá mandando um forte abraço pro Valdir, lá em Mimoso do Sul. Aí, Valdir, recebendo o carinho do amigo. E tá querendo ouvir o saco de estopa, Aldair Alves Dutra, lá do Garrafão. Zap, zap, chamando aqui. Bom dia, Cachoeiro de Itapimirim. Seu amigo Francinildo, ligado na programação. Aí, Francinildo! Retirou a foto bonita aqui da Pedra do Cabrito. Da lua indo embora, nosso amigo Alcival, já tá pulando os quebra-mola logo cedo, Alcival. Olha o zap zap chamando, rapaziada, tem na Porno Grande aí, mais um pra entrar lá debaixo do chuveiro, pessoal que gosta de tomar banho frio.
2: Bom dia, Marcelo Lucas, aqui é o Mário da Alta Boa Vista, meu amigo. Eu quero te pedir uma música aí do Chão do Carro.
1: Chão do Carro.
2: Aquela música do Velho Pai.
1: Ah, meu Velho Pai.
2: Toca essa música pra mim aí, mandar pro meu filho Laú, tá completando um ano hoje. E pra minha sobrinha Ruth também tá completando um ano hoje.
1: Acho que é Laú.
2: Faz um favorzinho pra mim, eu gosto daquela música. Toca pra nós aí, meu amigo. E aqui, você vai lá pro Forno Grande tomando um banho, debaixo daquele churreiro lá, hein, rapaz.
1: Tá muito frio.
2: Lá tá esperando, não sei lá, tem um churrascão bom lá pra você lá hoje, só você. Você, mais ninguém, tomando banho debaixo do churreiro lá. Alô, meu amigo.
1: Eu passo.
2: Manda essa música pra nós aí, pro meu filho que tá completando um ano hoje. Fica com Deus aí, um abraço.

0: 7:28, tem zap zap chamando pra ficar famoso. Ô, Pony, será que hoje tem um dia que eu saio de casa?
1: Bom dia, Marcelão, minha esposa da Lúcia, meu filho Arnaldo, tem minha irmã Mara do Janeiro, o meu amigo Sansão Vegeto, o meu amigo Zedão, Maurício Felipe, Rosildo, Pau d'Água. Toca a música, me indica sair de casa com o Zezé Camargo Luciano. Minha mãe não pode correr. É, obrigado.
0: Valeu, pô! Vamos lá, Zap, manda aí, Daimar, fala, Daimar.
2: Ô, Marcelo Luca, Botafoguense. Aqui da Pingadeira, meu companheiro. Né, de carro, Daimar.
0: Beleza.
2: Nessa data, meu amigo José de Stephanie, com a sua esposa Catarina e seus filhos.
0: Ah, o Zé de Stephanie, conheço.
2: E pro Muvuca.
0: Ah, Muvuca.
2: Paga pra nós aí. Cadeira, amiga, Barreirito, meu companheiro. Vocês da rádio aí, pra todos os companheiros que estão ouvindo. Bom dia e bom final de semana.
0: Beleza, você também vai lá pro Canela, lá na Cutir, que gosta demais do Barreirito, né? Agora, Daimar, vou complicar o meio de campo todinho. Você deve ter conhecido meu tio Carlito de Stephanie. É lá da povoação, né?

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0: de volta, hein? Vou mandando aquele abraço pro bebê. Bebê Chorão, ó, bebê Chorão, pra Lúcia, a pessoa da Fazenda das Flores, né? Sempre ligado com a gente, pro guarda-roupa, ele não esquece do guarda-roupa. Ó, o Zap Zap está chamando a gente pra ficar famoso. Olha lá, capricha.
1: Ô Marceluca, bom dia. Opa. Aqui o Leno de Mimoso. Gostaria de pedir uma música aí também, Tordilho Negro.
0: Tordilho Negro.
1: Pra galera de Mimoso. E pra galera que tá no Festival de Sanfona e Viola em São Pedro. Tá tão frio. E lá estão pagando R$500 pra quem entrar debaixo de chuveiro.
0: Rapaz, não fala assim não. Parceiro com o Fábio, vai lá e vai ganhar esse cinquentão, esse quinhentão aí, tá bom? Rapaz, se ele ficar sabendo disso, já era, não sobra nada pra ninguém. Zap,
2: bom dia, Zé Augusto. Aqui é Adilson de Alegre. E preparando para mais uma viagem para Vitória.
0: De banana de volta.
2: Quero aquela música, Fogão de Lenha. Um abraço para todos nós aí. Bom trabalho. A graça do Senhor Jesus Cristo.

0: chapeludo aí.
1: Ela gosta demais do chapeludo.
2: Ai, zap zap.
3: Bom dia.
2: Bom dia.
3: Eu gostaria de mandar colocar o nome da minha mãe no aniversariante do dia.
2: Como é que é o nome dela?
3: Irma Dalcin Tomazini, do Castelo 3.
2: Valeu, ao zap zap
4: chamando. Catarina de São João. Manda aquela música das águas de São Francisco, por favor.
2: Mando.
4: Oferece pra galerada toda daqui de São João. E Camargo, Indaiá, Ribeirão do Meio, Conceição do Castelo, Angar. Essa galerada toda pra vocês da rádio. É Catarina de São João. As águas de São Francisco.
2: Catarina de São João. Ó, o zap zap de novo.
5: Ô Marcelo, bom dia.
2: Opa.
5: Sebastião Rosa.
2: Fala,
5: aqui
2: Sebastião
5: da Banca
2: Rosa.
5: Fazenda Banca de Areia. Eu quero te pedir, Marcelo, a música do Até Meu Cavalo Chora.
2: Ó, o cavalo chorão.
5: Oferecer pra minha família, meus filhos, minha esposa, Rosalina. E todos que estão ouvindo aqui em Banca de Areia. Bom, faz favor pra mim, Marcelo.

0: FM, agora 5 horas 48 minutinhos. Bom dia pro fazendeiro da Sete Voltas, criador de onça.
1: Beleza? Marcelo, toca pra nós aí. Christian Ralph pra nós aí.
0: Christian Ralph, é boa.
1: Escolhe uma boa e manda pra nós aí. Ah, a mão do tempo. Comigo, mão beleza? Do... Acorda o Zé Adão aí. Zé Adão tá pelejando com. Um tubarão lá na lagoa dele. A Vera tá tudo dormindo. Guinaldo Elias, acorda ele aí. Zé Adão anda com o lugar. Você, se o castelo do Pedrão, o Pedro Cabeça Branca, tá forte ou tá ralo demais? Não tem chuva pra nós, não.
0: O café no jeito, que café no jeito. O pessoal falou que é água de batata, mas não é verdade, não. Fica falando que fica água de batata. Café do homem, eu te falar, você não se botar naquele copo escuro, você não consegue ver do outro lado. Ô, Flavinho Vigia já tá de pé, dizer que o Castelo Romanel já acordou também, né? Pediu vestido de seda, a gente vai mandar daqui a pouquinho. Ô, Laurita, bom dia, Laurita.
2: Bom dia, Marcelo, que é a Laurita do Bom Jardim. Se puder, você toca Lourenço e Lourival, a velha fazenda. Eu ofereço pra Deco Abril, ofereço pros meus filhos, pros meus amigos. Aí, valeu, amigo, bom dia.

0: moda bonita, hein? Olha o zap zap chamando aí. Ô, Terezinha.
1: Bom dia, Marcelo. Bom dia. É a Terezinha de São Pedro Ibapuana. Quero mandar um alô para os reis, para os filhos, Augusto, Simone, Adriano, Alessandro, Marcelene, lá de Apiacá. Quero mandar um alô também lá para Santo Antônio, João Miguel e Cardinho Cultura, para o Sandro. Marcelo, bota a música bonita de Gino Gena aí. Tá bom, Marcelo? Bota bem bonita mesmo, tá?
0: Tá bom.
1: É jóia, com Deus, abraço.
0: Daqui a pouco eu vou mandar as águas do São Francisco pra você. É o zap zap, dona Teonila, dona Teonila, o café tá pronto, hein?
2: Bom dia, Marcelo, bom dia. Quem fala aqui, Teonila, gostaria hoje de pedir a música Franguinho na Panela, oferecer pra minha filha Zélia, que mora na Fazenda Sossego, pra toda a família dela, pra Lúcia da Fazenda das Flores, pra Vera, pra Cachoeira do Tapimirim, Santa Maria, Santa Justa e Sombra da Tarde. E pra todos vocês da cultura, um abençoado sábado.
0: Obrigado, Teonila, pra você também, pra toda a sua família.

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Ó, daqui a pouquinho tem oração da manhã com o Mário, gerente da Vivo. É o filho da Laurita e do Teco Abreu, ministro da palavra. Então daqui a pouquinho, a oração da manhã. Bom dia.

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Bom dia, caros ouvintes da Rádio Cultura FM de Castelo. Estamos começando mais um programa Oração da Manhã. Estamos reunidos em nome do Pai, do Filho e do Espírito Santo. Amém. O anjo do Senhor anunciou a Maria e ela concebeu do Espírito Santo. Ave Maria, cheia de graça, o Senhor é convosco. Bendita sois vós entre as mulheres e bendito é o fruto do vosso ventre, Jesus. Santa Maria, Mãe de Deus, rogai por nós, pecadores, agora e na hora de nossa morte. Amém. Eis aqui a serva do Senhor, faça-se em mim segundo a vossa palavra. Ave Maria, cheia de graça, o Senhor é convosco. Bendita sois vós entre as mulheres, bendito é o fruto do vosso ventre, Jesus. Santa Maria, Mãe de Deus, rogai por nós, os pecadores, agora e na hora de nossa morte. Amém. E o Verbo se fez carne e habitou entre nós. Ave Maria, cheia de graça, o Senhor é convosco. Bendita sois vós entre as mulheres, bendito é o fruto do vosso ventre, Jesus. Santa Maria, Mãe de Deus, rogai por nós, os pecadores, agora e na hora de nossa morte. Amém. Rogai por nós, Santa Mãe de Deus, para que sejamos dignos das promessas de Cristo. Amém. Oremos. Derramai, ó Deus, a vossa graça em nossos corações, para que, conhecendo pela mensagem do anjo a encarnação do vosso Filho, cheguemos por sua paixão e cruz à glória da ressurreição. Por Cristo nosso Senhor. Amém. Glória ao Pai, ao Filho e ao Espírito Santo, como era no princípio, agora e sempre, por todos os séculos dos séculos. Amém.

caros irmãos, caras irmãs, que alegria estar com vocês mais uma vez. E hoje encerrando a 17ª semana do Tempo Comum. E a igreja hoje faz festa da solenidade da vida de Santo Afonso Maria de Ligório, ele que foi bispo, santo e doutor da igreja. Seus escritos causaram um grande impacto na vida de muitos milhares de pessoas no mundo inteiro, inclusive na minha. Recomendo vivamente ler os livros e os escritos de Santo Afonso Maria de Ligório. De maneira especial, recomendo a obra As Glórias de Maria, um texto lindíssimo sobre a bem-aventurada Virgem Maria. E hoje a palavra de Deus para a nossa reflexão encontra-se no Evangelho segundo São Mateus, capítulo 14, versículos de 1 a 12. Evangelista São Mateus, capítulo 14, versículos de 1 a 12. O Senhor esteja convosco, Ele está no meio de nós. Proclamação do Evangelho de Jesus Cristo segundo São Mateus. Naquele tempo, a fama de Jesus chegou aos ouvidos de Herodes. Ele disse aos seus servidores: é João Batista, que ressuscitou dos mortos, e por isso os poderes miraculosos atuam nele. De fato, Herodes tinha mandar prender João, amarrá-lo e colocá-lo na prisão por causa de Herodíades, a mulher de seu irmão Filipe. Pois João tinha dito a Herodes: não te é permitido tê-la como esposa. Herodes queria matar João, mas tinha medo do povo que o considerava como profeta. Por ocasião do aniversário de Herodes, a filha de Herodíades dançou diante de todos e agradou tanto a Herodes que ele prometeu, com juramento, dar a ela tudo o que pedisse. Instigada pela mãe, ela disse: dá-me aqui num prato a cabeça de João Batista. O rei ficou triste, mas por causa do juramento diante dos convidados, ordenou que atendesse o pedido dela e mandou cortar a cabeça de João no cárcere. Depois, a cabeça foi trazida num prato e entregue à mãe da moça, e esta a levou para sua mãe. Os discípulos de João foram buscar o corpo e o enterraram. Depois foram contar tudo a Jesus. Palavra da salvação, glória a vós, Senhor. Caros irmãos, caras irmãs, que narrativa pesada. E olhando para aquilo que aconteceu com João, e vamos aprofundar um pouco sobre isso, quem é João Batista? João Batista é primo de Jesus, ele é filho de Isabel e Zacarias. Então, são primos, tem esse laço forte de amizade. Então estamos aí diante de uma cena muito triste, que nos faz pensar também muitas vezes nos destinos daquele e daquelas que, por amor a Cristo, sofrem perseguições, sofrem calúnias e em alguns momentos sofrem até o martírio. Nunca nesse século como no século passado os cristãos foram tão perseguidos. Somados os cristãos que morreram antes do século passado e só os que morreram no século passado, é o dobro da quantidade dos cristãos que morreram antes, todos que morreram antes do século passado. Então isso nos revela como ser cristão é um desafio. Só mesmo pela graça de Deus é que a gente consegue segurar esse grande desafio que é ser cristão. E aqui vou meditar um pouco baseado no pensamento do nosso saudoso Papa Francisco sobre este texto que a mim me tocou profundamente. Por detrás dessas personagens do texto que acabamos de ouvir está Satanás, semeador de ódio na mulher, semeador de vaidade na jovem, semeador de corrupção no rei. E o maior homem nascido de mulher acabou sozinho numa cela escura da prisão, devido ao capricho de uma bailarina vaidosa e ao ódio de uma mulher diabólica e à corrupção de um rei indeciso. João é o mártir o qual deixou que a sua vida fosse diminuindo para dar lugar ao Messias. A vida só tem valor
Se for doada no amor, na verdade, oferecida aos outros, na vida diária, na família. Mas doando-a sempre, doando-a sempre. Se alguém tomar a vida para si, para preservar, como o rei na sua corrupção, ou a senhora com ódio, ou a moça, a jovem, com a própria vaidade, um pouco adolescente, inconsciente, a vida morre, a vida acaba por murchar, não serve. Só vos recomendo que não pensem muito nisso, mas que se recordem da imagem das quatro personagens: o rei corrupto, a senhora que só sabia odiar, a moça vaidosa que não tinha consciência de nada e o profeta João decapitado na cela. Olhar para aquilo e o que cada um abra o coração para que o Senhor lhe fale sobre isso. Esses personagens do qual nos recorda o Papa Francisco numa homilia que ele fez na Capela de Santa Marta, dia 8 de fevereiro de 2009, é uma grande catequese para nós. Primeiro, nós temos por trás de todo esse mal a influência de Satanás. Isso é importante. A ação é humana, mas o autor por trás, o instigador por trás, por assim dizer, é Satanás. Satanás que sempre coloca no coração do homem e o impulsiona, o encoraja, o incentiva a praticar a maldade e a violência. Mas a prática da violência em si, ela é sempre das mãos de um homem ou de uma mulher. Então, o Papa Francisco conseguiu deixar isso bem marcado na sua reflexão. Porque o que é o diabo? É o semeador de ódio na mulher. Esta mulher que, por causa das convenções sociais, por causa do seu orgulho, quer cometer o adultério, ou seja, é casada com o irmão de Herodes, mas o trai com Herodes. Então temos o adultério. Depois temos uma jovem que vive no palácio, não conhece a dureza da vida do povo, uma jovem orgulhosa, uma jovem imatura, que não sabe discernir entre o bem e o mal, que não sabe nem escolher o que é bom para si. Vai até a mãe. É a filha mimada. É a filha que sempre vai atrás da mãe à procura de algo. E no caso desta mãe, uma mãe também que não é uma mãe que é uma verdadeira mãe. É uma mãe que é portadora de ódio, de egoísmo. E esta mãe aproveita a oportunidade e fala: minha filha, eu quero a cabeça de João Batista. Do outro lado, nós temos Herodes, que tem o poder nas mãos. Ele acaba, a efeito da bebida, vendo esta moça dançar, dizendo uma bobagem no meio do povo, dizendo o que, se a jovem quisesse, ele daria. Então, é um coquetel molotov. O conjunto desta cena

sabedoria. E esse texto tão dramático nos faz pensar sobre a nossa vida. Que tipo de pessoa nós somos? Somos um homem e uma mulher movidos pelo ódio? Somos um jovem, um adolescente vaidoso que é incapaz de discernir entre o bem e o mal e que é deixado se levar pelo ódio do outro, que se deixa manipular pelo outro? Ou será que eu sou uma pessoa corrupta, também como é o caso desse rei? Então o Papa Francisco nos convida a olhar para tudo isso, para cada pessoa desta cena, e refletir sobre as nossas ações. E o final desta ação conduz à morte de um inocente, João Batista, que o próprio Cristo diz que de todos os filhos nascidos de mulher, ele foi o maior dos homens. E este homem está no fundo da cela e é decapitado por causa dessas personagens que se opõem a Cristo, a seu evangelho e à verdade como um todo. Então, muitas vezes, quem segue Jesus Cristo tem que estar preparado para enfrentar a morte. Tem que estar preparado para superar as perseguições da vida. Que nosso Senhor Jesus Cristo nos dê força diante das perseguições e, principalmente, conceda a cada um e cada uma de nós a sabedoria para podermos discernir entre o bem e o mal. E não só discernir o que é certo e o que é errado, mas sobretudo também para escolher e praticar as verdades do Evangelho. Louvado seja nosso Senhor Jesus Cristo, para sempre seja louvado.

Vamos aos avisos da nossa paróquia. Hoje, missa em Alto Chapéu e São Vitório, às 17 horas. Amanhã, domingo, missa em Patrimônio do Ouro e Macuco, 7 horas da manhã. Córrego da Prata, 9 horas da manhã. Córrego da Trilha, missa festiva em louvor a São Caetano, às 9 horas da manhã. Patei e Quilombo, missa às 11 horas da manhã, neste domingo. A paróquia convida a todos para participarem da novena em preparação à festa da padroeira Nossa Senhora da Penha, de 6 a 14 de agosto, às 19 horas, na Igreja Matriz. Dia 15 de agosto, que é o dia da festa, terá início com a procissão saindo de frente da Igreja Matriz às 8h30, com destino ao Centro de Eventos Castelão, onde será celebrada a Santa Missa. Após a missa, terá um delicioso almoço comunitário, musical, com um ingresso que poderão ser adquiridos na Secretaria Paroquial ou nas comunidades pelo valor de R$ 10,00 até o dia 5 de agosto. Após essa data, o valor será de R$ 15,00. Ao término do almoço, acontecerá um sorteio da Ação Solidária. Adquira o seu bilhete no valor de R$ 10,00 da Secretaria Paroquial ou nas comunidades e concorra aos seguintes prêmios. Primeiro prêmio, uma bicicleta elétrica. Segundo prêmio, um Pix de R$ 1.000. E o terceiro prêmio, um Pix de R$ 500. E vamos chegando a um momento muito especial deste programa, que é lembrar dos nossos aniversariantes. E hoje queremos parabenizar de maneira muito especial o senhor Maximino Zoboli e dona Ângela Avance, que estão completando 73 anos de casados. Eles que são lá de Santa Luzia, Conceição do Castelo. Senhor Maximino Zoboli, dona Ângela Avança, que Deus abençoe com muitos e muitos anos a vida de vocês, essa união matrimonial, que é para todos nós um exemplo de perseverança. Que as mãos da bem-aventurada Virgem Maria estejam sempre sobre vocês, cuidando, protegendo e levando vocês sempre a mais longe na idade e com plena saúde. Tem mais aniversariantes por aqui. O Tiago, a Josi, o Pedro e o seu Tarcísio querem desejar para o Fernando Benicá um feliz aniversário. Pedimos então que Deus também abençoe a vida do Fernando Benicá e, junto com o Pedro, o Tarcísio e o Tiago, desejamos a ele muita paz, saúde e prosperidade. Queremos mandar aqui, em nome do Renato Losório, um alô muito especial para o Carlinho Losório, lá em Jaqueira Kennedy, e os seus pais, José Losório Filho e Almerinda Lobo Losório. Quero mandar também um alô muito especial para essa turma aqui, a Zilda Conrado, o seu esposo Antônio Ungarato, ali no bairro Independência, ela que está sempre ligadinha na Rádio Cultura. Obrigado, Zilda, pelo carinho da sua audiência. Quero mandar também um alô muito especial a todos os caminhoneiros do Brasil e do mundo, de maneira especial ao meu irmão Júlio César, que é caminhoneiro, o meu sobrinho Júlio César também. Quero mandar um alô também muito especial ao meu compadre Rogério de Souza, lá em Bom Jardim, que também está desde cedo ligadíssimo na cultura. Estendo também o meu abraço ao meu pai, à minha mãe, ao meu primo Almir Supeleto e a sua esposa Eliassi, lá também em Bom Jardim, que sempre também acordam muito cedo. E mando um abraço também muito especial à comunidade de Pedregulho, do Corvo do Ipê, Corvo do Bar, e também todos os meus colegas de trabalho ali na Vivo Castelo e toda a família Curbani lá de Venda Nova do Imigrante, na pessoa da minha caríssima amiga Penha Curbani. Um forte abraço para todos vocês. E assim nós vamos então nos preparando, né, para a nossa consagração à Nossa Senhora. Ó minha Senhora, ó minha Mãe, eu me ofereço todo a vós, e em prova da minha devoção para convosco, vos consagro neste dia e para sempre os meus olhos, os meus ouvidos, a minha boca, o meu coração, inteiramente o todo meu ser. E porque assim sou vosso, incomparável Mãe, guardai-me, defendei-me como propriedade vossa.
Lembrai-vos que vos pertenço, terna mãe, senhora nossa, a guardar-me, defender-me como propriedade vossa. Amém. A vossa proteção recorremos, Santa Mãe de Deus, não desprezeis as nossas súplicas e nossas necessidades, mas livrai-nos de todos os perigos, ó Virgem gloriosa bendita. Amém. Abençoe-nos o Deus Todo-Poderoso, o Pai, o Filho e o Espírito Santo. Amém.

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1: Estamos de volta, agora 6:41, não vai perder a hora, em 6:41. Ô, Alessandro, vamos acordar, rapaz, vamos tirar leite, Alessandro. Alô, meu amigo Paulo Celino.

abração pra rapaziada lá da Bateia. Alô, Paulo Henrique da Bateia. É, quer dizer que vem a festa da Bateia, né? Festa bonita. Abração então pra todo mundo lá da Bateia. Agora a gente segue aí pedindo do Zap Zap. Tá chegando aí a morte do Ferreirinho.

0: noite do Ferreirinha. Pedido no Zap Zap, né? Você continua ligado aí, participando com a gente, mandando aquele alô 2835421017. Bom dia pro meu amigo Aloísio Cota. Ei, Aloísio, vai rolar hoje o macarrão com galo, né? Ó, você que tá vizinho do Aloísio aí, tá chamando todo mundo pra ir pra aí, hein? Ô, pessoal, Dudu lá de Santa Rita. Patrick Los Netos também tá ligado com a gente, hein, Patrick? Feliz sábado, tá querendo ouvir A Política é um Chiqueiro. É, já tá na estrada. Grande Patrick. Tá saindo de Venda Nova, indo pra São Pedro do Itabapuana, Festival da Sanfona e da Viola. Não é bobo, não, né? E sabe quem é bom. Ô, Burruca, tudo bom?
1: Começa, Lucas.
0: Oi.
1: Bom dia.
0: Bom dia.
1: Você é Aguinaldo Elias?
0: É sóbrio.
1: Manda um alô aí pra todos os ouvintes, todos os do Flamengo. E um alô também pra todos vocês da rádio aí. E principalmente o fazendeiro da Sede de Volta, né?
0: É o criador de onça.
1: Criador de onça agora.
0: É leite de onça.
1: Toca pra nós aí. Escolta de Vagalume.
0: Rick
1: Henry.
0: Tá bom.
1: Tchau, obrigado.
0: Valeu, Guinaldo Alias. Oh, um bom dia todo especial lá pro Bentinho, lá de São Bento das Pedras, Conceição do Castelo, tá ligado? É um ótimo sábado pra todo mundo que vai tomar banho. Hoje, afinal de contas, é sábado, é dia de tomar banho. Ô, Zé Antônio, lá do IBC, Vargem Grande, Venda Nova do Imigrante. Tá mandando alô todo especial pra Luísio, Dona Lúcia, todo mundo da Cachoeira Alegre. Mais Zap Zap chamando a gente aqui pra ficar famoso. Olha lá, capricha no Zap Zap.
2: Bom dia, Cultura.
0: Dia.
2: Aqui é Irene Ferreira da Silva.
0: Oi, Irene.
2: Irene do Salgado Popular. Tô pedindo uma música pros meus primos lá de Assunção, Alcides, mas o apelido dele é Nenzinho. E pra minha madrinha e tia, Terezinha, e pra Jéssica, minha prima, pra todos de lá de Assunção, naquele lugarzinho frio lá, e que fez lembrar de mim, mandar um alô pra mim. Peço uma música de Barquinha de Ouro pra eles. E pro Zé, meu primo também, Zé do Carmo, e a Luz, esposa dele, os filhos, pra todos aí, pra o Raminho, Francisco Ramos lá de Vitória também, pra Nisso, esposa dele, pra Alcedinas também, que está lá em Assunção, na casa de Terezinha, e pra todos meus primos, que eu não vou falar o nome de todos, que é muitos, tá?
0: Beleza.
2: Marcelo Lucas.
0: Ok.
2: Manda pra mim, viu? É a Irene que tá mandando aqui de Castelo. Moro aqui na Nossa Senhora da Penha, bairro Santo Agostinho.

plaquinha de ouro, pedindo o zap zap, vou mandando um alô todo especial pro povo da balança, né? Especial pra Débora, lá em Anchieta, claro, curtindo a primeira, seu Marco Roberto Berlese.

mais zap zap aqui. Ô, Lena, a Lena tá mandando aquele abraço pro João Batista, pessoal de São Rafael, Mimoso do Sul, vou mandar uma do Teodoro e Sampaio daqui a pouquinho pra vocês aí. Tá bom? Meu amigo Zé Adão hoje tá mandando aquele abraço especial pra esposa dele, né? Que tá, é dizer que ela tá completando 43 anos de casado hoje, tá bom? É ela, né? Ei, Zé Adão. Aí tá mandando uma música especialmente para ela, manda o Amado Batista, Olhos Verdes, ele botou assim, ela merece, mas claro que merece, né, Zé? Aturar Zé Adão, 43 anos, ela é uma heroína. Um abraço pra esposa lá do Zé Adão, não botou o nome dela, manda o nome dela pra gente, Zé. Valeu, 43 anos de casado.

0: Essa aí foi especial pra Maria Brioli, esposa do Zé Adão, completando hoje 43 anos de casado. O Zé que mandou, falou que já é tudo por conta dele, hein? Já comprou lá um saco de sal. Ei, Zé! Tá bom. Muito bem. Dona Maria Brioli, então, né? Ei, cabeça branca, bom dia pra você.
1: Ô, Marcelão, então, parabéns pro Zé Adão e a...
0: E a Dona Maria Brioli.
1: A minha esposa também, em dezembro, vai completar 38 anos de casado.
0: Rapaz, é interessante, só as esposas que completam aniversário de casamento, né? Aê, Pedro, o homem no café forte.
1: Bom dia, Marcelão, que é o Pedro Augusto Cachorinho. Aí você sabe, meu café é forte, é pouco, mas é forte. Aí, falei da chuva ontem, ó. Graças a Deus, choveu bem. Aí. Sem vento, sem nada, só...
0: Só água.
1: Tem limpar o quintal. Tem folha aqui, não deu muito vento, não.
0: Tá bom.
1: E então, alô pra todos os ouvintes aí. E tchau, obrigado.
0: Valeu, grande Pedro Augusto, cabeça branca, o dono da lancha, né? O leite deu aquela rendida, então, né? O zap zap.
2: Ô, Marcelo Lucas, bom dia. Aqui é o João Joel. Mandou um alô pra toda a galera, tá ligado na Rádio Cultura.
0: Só no pedal.
2: Meus amigos lá em Santo Antônio, aqui, chutei. Antônio do Oeste. Um abraço pra todos lá. Um abraço pra minha mãe, Dona Sebastiana, Regina, minha esposa. Toca a música pra mim aí, do Christy Ralph, a Cota de Vagalume. Tô pedalando e tô escutando a Rádio Cultura. Tá, um abraço aí, tudo bom.
0: Vai pra você e vai pro Muvuca, né?

0: FM, agora 7:02, 7:02. Alô, Lili, queimadora de arroz, tá mandando aquele abraço especial pros pais, Odico, a Neuza, pra todos os irmãos, pra toda a família. Lá em Portugal, a Neida tá ligadinha. Um abraço pra Neida, minha amiga Ana Ruela, irmã do Jorge Ruela. Zap zap aqui pra ficar famoso. O Edalmo tá mandando aqui a filmagem lá do Trevo de Brejetuba, tá dizendo que hoje vai na praia. Aí sim, o melhor da moda de viola tem um oferecimento todo especial da Miss Farma, Avenida Ministro Araripe, embaixo do consultório odontológico, doutor Sérgio Passamani, ao lado do aviário, direção da Miss Leine Passamani, melhor preço em medicamentos, leite, fralda, perfumaria, descontos especiais, e agora funcionando 24 horas todos os dias, hein? 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Alô, Pezão, pessoal do Corpo da Telha. 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Alô, Rui. Alô, pessoal da Kit. Rui tá virando pro canto, Rui. Ô, fofa, acorda, Rui.
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3: Estamos de volta, não vai perder a hora. Agora 7:10, logo mais às 8, doutor César Nemer com Passando a Limpo, aqui na primeiraça do seu rádio. Ô, Manel Limpador de Quintal.
4: Alô, Marcelão, Manel chama nós de si. Abraço, rapaziadão lá, a esposa dele.
3: É, 43.
4: Pra ir lá.
3: 43 aninhos.
4: Mês que vem também a Lucy faz 9 anos de casada. Ah, não, nós dois faz, né?
3: É.
4: Mandar uma música filé pra ele lá. Tô de negro. E hoje é meu aniversário nosso. Meu aniversário.
3: Valeu, olha o zap zap aí.
5: Oi, Marcelo. Oi. Bom dia pra você, pra toda a Cultura aí. Aqui é Olinda de Santa Maria de Baixo.
3: Olinda.
5: Marcelo.
3: Oi.
5: Eu queria te pedir uma música.
3: Peça.
5: Uma música bem bonita, tá?
3: Uhum.
5: Do trio Parada Dura, O Menino da Canoa. Aí ofereço pro João Paulo, que mora lá em Santa Justa, pra minha nora Luzia, pra todos meus filhos aqui, tá? Pro Zé Ronaldo, pro Romilson, pro Elimar, tá? E pro meu marido Jair Isidoro.
3: Então tá bom.
5: E pro Elias, e pra minha nora Daniele. E pra todos vocês daí da rádio, tá?
3: Obrigado.
5: Ai, que eu amo muito essa rádio. Nossa, não passo nem um dia sem assistir.
3: Opa.
5: Eu amo. Então, pra todos vocês aí e pra todos aqui da Santa Maria, um bom dia pra você.
3: Então, tá.
5: Obrigado,
3: bom.
5: Tá?
3: Bom dia. Ô, Miguel,
5: bom final de semana.
3: Valeu pra você também. Ei, Miguelito, lá na

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1: Pessoal, vou dizer pra vocês agora a pura filosofia do Cerrado.
2: É, e quem achar que estamos errado, que atire o primeiro tomate.

aqui uma do João Paulo e Daniel, tá mandando especial pra irmã Ângela, pro Jorge, pro Sebastião e pra filhona a Natália e o esposo Natan. Daqui a pouquinho a gente manda pra vocês aí. Mas não vai perder a hora agora, 7h27.

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Estamos de volta. Ó, daqui a pouquinho às 8 tem doutor César Demer com Passando a Limpo. Ô, meu amigo Ramon Lambranho, bom dia para Ramon Lambranho. Carmen Padovani, a mãe do Diógenes Padovani. Seu amigo Bebê Chorão mandando aquele beijão pro guarda-roupa. E vamos.

0: Bom
1: dia, Marcelo.
0: Bom dia, Marcelo.
1: Aqui é o Elvio. Hoje nós estamos aqui direto da Serra de Curitiba. Frio, frio.
0: Serra de Curitiba.
1: Agora tá marcando 11 graus.
0: 11 tá graus. Que beleza, hein?
1: Marcelo, quero mandar um abraço pro meu grande amigo Paulo Celim, Jorge Celim e pra Silvana Celim. Hoje acordamos mais tarde porque tá frio. E mandar um abração lá pro Moço do Sul, minha terra natal.
0: Tá legal. Sargento Zé Ronaldo tá meio sumido, né, sargento? Mandando um abraço pra Sargento Zé Ronaldo também. Lá em Mimoso, né? Ó, um alô todo especial aqui pro Marcelão da Escavadeira Conceição do Castelo, ligado no programa. Tem mais zap zap aqui.
2: Bom dia.
0: Bom dia.
2: Aqui é o Juninho de Vargem Alta. Eu gostaria de pedir a música.
0: Ah.
2: É, Catuaba com Amendoim.
0: É bom.
2: A Saga de um Vaqueiro. Oferecer pra minha mãe que mora lá em Vargem Alta. E pra Maria. Maria Helena Sabino. E pra Rosilda.
0: É, essa aí eu vou ficar devendo. Se começar a tocá-la agora, só vai terminar meio-dia. Daqui a pouquinho tem o programa do Dr. César. Então não tem jeito, né, Manel?
3: Ô, Marcelão, duvido que você manda hoje Saga de um Vaqueiro. Hoje eu duvido.
0: Não, eu também duvido. Não tem jeito, não. Não tem como, não. É muito grande essa música. É, o Zap Zap está chamando aqui de novo. Ó, Jubine!
3: Ah, Marcelão, bom dia, irmão! É Jubine, é nós de boa. Hoje não tem pedalzinho.
0: Não tem, não?
3: Nós aqui, tranquilidade. Daqui a pouco esse suco, caldo de cana, esse suco maracujá, lá na Santa Justa, no bairro Dutti.
0: Lá no Dutti, gente boa!
3: Aí, manda um abraço pros meus amigos da galera da Saqueira do Interior aí. Pessoal, tá tudo de boa hoje, só tranquilidade. Pessoal lá de Santa Justa, pessoal lá da Gualimpa, né?
0: Isso.
3: Demala em Conceição. Toca aquela música Surfavera aí.
0: Ah,
3: meu
0: quem?
3: Amigo João Canabrava, lá da Monte Alverno.
0: Aê, João Canabrava.
3: Se não fosse que surfar, dormia no terreiro, irmão.
0: E
3: beleza,
0: nesse,
3: irmão? Bom trabalho.
0: Abraço. No relento. Ô, Joel.
4: Ô, Marcelo, bom dia.
0: Bom dia.
4: É Joel Gerão Monteiro. Mandar meu bom dia também pro meu tio Dico, lá na Babilônia. Meu irmão Sebastião, meu irmão Paulinho. Tá na moda, toca aí o Jeito Caipira, Gena Gena. Aquele abraço, que Deus abençoe o nosso dia.
0: Valeu! Daqui a pouco eu mandado uma do Gino e Gino pra você aí, João. Daqui a

daqui a pouquinho o doutor César Nemer com Passando a Limpo. Você é muito bem informado na sua manhã de sábado, dia 1 de agosto de 2026. Sábado, dia de tomar banho. Abração pra todo mundo aí. 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Abração pro Paulo Favoreto, pro Gabo Léo. Todo mundo ligado no programa, hein? 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Finalzinho do programa. Vem chegando aí o Gustavo Lima com Amado Batista. Tchau.

0: Gustavo Lima, meu amigo. Tudo bem?
1: Obrigado, amor.
0: Que honra ter você.
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Analistas, políticos, economistas vêm dizendo há meses que devemos conter os investimentos e evitar ao máximo qualquer tipo de empréstimo. Na edição última da revista Veja, que está nas bancas, o ex-ministro da Fazenda, Armino Fraga, que é uma das maiores autoridades em economia, deixa claro, com sua sabedoria e experiência, que Lula repete hoje a estratégia adotada pelo PT para manter Dilma Rousseff no poder. Segundo ele, o quadro é desastroso. É possível que 2027, ano que vem, o país enfrente um cenário de difícil solução para muitos empresários, comerciantes e prestadores de serviços. Fico alerta para as pessoas que vivem de salário e que confiam na estabilidade da renda, assumem prestações de alto valor que comprometa a sua renda. O caso é seríssimo, muito mais grave que muitos possam imaginar. A médica e ex-deputada federal, doutora Soraya Manato, que seria candidata a deputada federal na chapa do Republicano esse ano, recuou. Não vai ser mais. Em seu lugar, assume seu marido, Carlos Manato. Segundo ele, segundo Manato, Soraya não se sentiu à vontade para disputar, pois o neto do casal vai nascer no início de outubro e ela quer focar na família. Nem a medicina vai voltar. O Republicano fará uma reunião para sacramentar a mudança. Cabe destacar que será preciso, até dia 4 de agosto, equilibrar a chapa para cumprir a cota de gênero. Já quem afirme, dentro e fora do Republicano, que o deputado federal Ivaí de Mello está próximo a ser escolhido para disputar o Senado pelo partido de Érico Múcio Lourenço Pasolini, conforme a vontade dele há alguns meses. A definição também deve acontecer nos próximos dias. Nesse meio tempo, os republicanos seguem tentando conversar com o PSD de Renzo Vasconcelos e ensaia aceno para a federação União Progressista. O ódio no Brasil está ultrapassando a lei, ultrapassando a Constituição, ultrapassando os códigos penais. O uso feito da inteligência artificial com imagem de Jair Bolsonaro na convenção que oficializou a candidatura de Flávio Bolsonaro à presidência, abriu uma disputa entre o TSE, Tribunal Superior Eleitoral, e o ministro do STF, Supremo Tribunal Federal, Alexandre de Moraes, com críticas de magistrados sobre o papel das duas cortes na eleição desse ano. Os ministros do TSE viram a cobrança de Alexandre Moraes nessa semana sobre esse tema com uma forma de pressão na avaliação dos membros do Tribunal Eleitoral ouvidos sob reserva. O tema está na esfera da disputa de outubro e, portanto, deve ser tratada pela Corte Eleitoral, não pelo STF, e sim pelo TSE, Tribunal Superior Eleitoral. Você quer saber por que todo mundo quer ser vice de Ricardo? Eu vou te explicar. A vaga de vice na chapa do governador Ricardo Ferraz, pré-candidato à reeleição, é disputada por aliados do MDB e não é à toa. Ricardo, se vitorioso nas urnas, vai exercer o mandato até 2030 e depois deixa o comando do Palácio Anchieta, uma vez que a legislação brasileira permite apenas uma eleição ao cargo, no caso dele que já foi governador. Isso quer dizer que o vice que estiver com Ricardo, a depender do perfil e da circunstância, tem potencial para ser candidato a governo do estado do Espírito Santo. Esse fato faz com que alguns queiram ocupar o posto e também que outros tentem pedir a ascensão de alguém que possa lhes fazer frente no futuro.
Disse vai focado no meu mandato e Eric Múcio está resolvendo tudo. Essas duas frases repetidas nas últimas semanas pelo deputado federal Ivaí de Mello, que ainda não decidiu se vai ou não disputar o Senado, conforme nos bastidores seria seu desejo pessoal. Meses atrás defendia que a direita precisava se unir no entorno de um único nome, mas o espectro já tem diversos pré-candidatos sobre a mesa. A definição, segundo Ivaí, no máximo até o dia 5 de agosto. Mas algumas negociações não têm me agradado muito. Esperar para ver, porque acordo mal feito, campanha difícil de fazer.

Todo mundo, em algum momento da vida, é surpreendido por uma atitude ou um comentário que resulta no que conhecemos como decepção. A princípio, ela costuma causar um grande estrago nos relacionamentos. Não conseguimos compreender a razão que nos levou a acreditar em alguém a quem dedicamos o nosso precioso tempo, com quem compartilhamos problemas íntimos durante muito tempo. Mas existe algo muito especial nessa tragédia. Ela nos liberta de uma situação que poderia ser pior. O episódio desmascara a hipocrisia, o mau caráter que se infiltrou na sua intimidade e que conheceu as suas fragilidades para atacar, sem dó nem piedade. Por isso, qualquer descuido pode ser fatal. Quando movido pela inocência e pela bondade, nós abrimos a nossa casa, o nosso coração. A intimidade quebra o encanto. O melhor é confiar com prudência, desconfiando, porque observar também como as pessoas tratam os outros para não se tornar a próxima vítima. Com a graça de Deus e com a bênção do Divino Espírito Santo, apresento para você, ouvinte maravilhoso Cultura, mais um Passando a Limpo. Se Deus é por nós, quem será contra nós?

Rodrigo Deva de Mello, pai perseguido, um filho com a missão e o povo com a sua esperança, enquanto o filho de Lula, Lulinha, está fugindo por conta dos escândalos do roubo dos aposentados, Flávio Bolsonaro está aqui enfrentando as injustiças e o sistema. O contraste fala por si, uns fogem, outros enfrentam. O nosso Brasil, o trabalhador rural, o produtor e a família merece essa virada de página. Vai vendo o Brasil, disse Evair. Após um ano e meio como prefeito de Marataízes novamente, Toninho Bittencourt tem feito um trabalho maravilhoso como prefeito. Aquele balneário Marataízes voltou a ser, na administração nova de Toninho Bittencourt, a nova pérola capixaba. O prefeito Toninho, em um de seus pronunciamentos, ele disse: há um ano e meio recebi a missão mais importante da minha vida pública, cuidar de Marataízes. Confesso que não foi um começo fácil. Encontramos uma cidade marcada por muitos desafios, obras paradas, dificuldade financeira e um sentimento de descrença que machucava quem ama essa terra como eu. Mas eu sempre acreditei que Marataízes merecia muito mais do que estava sendo naquela época. Ao longo desses 18 meses, disse Toninho, trabalhamos com seriedade, transparência e responsabilidade para colocar a casa em ordem. Regularizamos as contas, retomamos as obras, inauguramos obras, novas escolas, entregues e em construção. Reajuste para os servidores e garantimos o piso dos professores. Fortalecemos o serviço público e fizemos sempre presente nos bairros uma das minhas marcas nessa gestão. Porque é lá nos bairros, ouvindo as pessoas e levando solução através de ver, olhar, fazer, ou seja, colocar Marataízes em ação, como estou fazendo, disse Toninho. Vocês viram que agora hotéis, pousadas são obrigados a utilizar a ficha nacional de registro de hóspede digital, a FNRH, do Ministério do Turismo? Sim, o

claro, é o ex-governador Renato Casagrande. O burburinho político está começando, cresce a fervente, candidato, pesquisa, eleitores. Há quem diga que Ricardo Ferraço tem crescido de tal forma que pode até vencer as eleições para governador este ano.

O Tribunal de Contas do Estado reconheceu a regularidade do pregão eletrônico realizado pela Prefeitura de Vargem Alta. Após análise técnica e julgamento definitivo, não foram identificadas irregularidades no processo, nem qualquer conluio entre as empresas participantes. A representação analisada tratava apenas de um item específico da licitação, não do processo como um todo. A decisão confirma que todos os atos seguiram a legislação e reforma a correção das informações prestadas ao município. Essa é uma declaração, um esclarecimento do prefeitaço Eliezer Rabelo. Talvez o conceito de valorização maior da liberdade individual e da realização pessoal tenha mudado o conceito de dignidade. Agora a impressão que temos é que não há mais muita preocupação com o caráter e com a dignidade. Antigamente dizia que os homens não precisavam assinar nenhum documento, bastava a palavra para fechar um negócio. Ou seja, isso garantia a honra. Hoje a reputação está em segundo plano. Com as redes sociais, os casos de corrupção, de respeito, falta de ética, são divulgados instantaneamente e nos dão a impressão de que esses problemas passarão a ser encarados como algo natural, o que não é. Observe que raríssimas vezes um veículo de comunicação abre espaço para as pessoas que se tornaram grandes empresários contando sua trajetória por meio de trabalho honesto. A grande mídia trabalha com a certeza de que o escândalo gera muito mais barulho e comentário do que os exemplos virtuosos. E para ela, só isso que importa. Quando se fala que o voto é sagrado, não é de boca para fora, disse Evair de Mello. Para confundir a população e chegar ao poder, vale até mudar o discurso conforme a conveniência. Não podemos ir contra a fé, nosso princípio e os valores da igreja. Ao longo da história, regimes comunistas perseguiram a igreja, a fé, atacaram as famílias e tentaram destruir os valores morais para impor uma ideologia comunista. Ivaí fez um apelo: não entregue seu voto para quem se disfarça de defensor do bem apenas para conquistar o poder. Juro que não tenho preferência pela direita nem pela esquerda. A minha escolha é pela pessoa, pelo seu comportamento, pelo seu caráter, principalmente pela sua maneira de ser e tratar o seu semelhante. Mas é inevitável deixar de tecer alguns comentários. O analista político da Globo disse um dia desse, no Bom Dia Brasil, que muitos brasileiros estão com dinheiro sobrando no bolso. Eu escutei e eu pergunto a você: pode isso? Você acha? Para mim, deve ser os herdeiros de Porcaro.

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1: Eu não. Quem gosta de enganar os outros e sempre sair por cima como se nada tivesse feito. A fama dele, nesse sentido, ultrapassa fronteiras. Sabe aquela pessoa que transforma mentira em profissão e o engana em estratégia? Então, esse cara é ele. Vive colecionando vantagens às custas da boa fé alheia, como se inteligência fosse sinônimo de esperteza. Esquece apenas de um detalhe: quem faz do engano um hábito acaba perdendo a única coisa que não se compra de volta: a credibilidade. Sempre em época de eleição, esses caras querem ser a estrela e usa seu conhecimento maquiavélico para lançar na fogueira. E aqueles que ainda acreditam neles fazem isso com vários amigos ao longo da carreira. Vamos aguardar os próximos capítulos. Alguns dos nossos homens públicos dizem trabalhar por bem da coletividade. Precisa urgentemente pensar melhor nos investimentos feitos com o nosso dinheiro. É inadmissível que invista bilhões em pracinha, jardim e não se preocupe com algo. A cada dia se agrava ainda mais a saúde. A população está envelhecendo, muita gente adoecendo e os problemas para atendimento aumentam até para quem tem dinheiro. Não se constrói hospitais. A concentração de unidades das capitais não tem capacidade mais para atender a demanda de todo o estado. Cada município deveria ter seu hospital municipal. Dos 78 municípios do Espírito Santo, apenas 78, 14 têm hospital municipal. São eles: Cariacica, Vila Velha, Linhares, Panca, Muqui, Pinheiros, Castelo, Jaguaré, São Domingos do Norte, Pedro Canário, Itarana, Mucurici, Icoporanga e Boa Esperança. Os demais contam apenas com hospitais estaduais, Santa Casas, que são mal pagas, mal remuneradas pelo SUS, trabalha com déficit enorme e são umas unidades que são conveniadas ao SUS. É pior, o governo federal quer incluir cota de trans, negro e indígena nos vestibulares de medicina. Duvido que ele ou alguém da sua trupe se consultaria com um médico que obteve diploma graças às cotas. Gente, não é justo colocar pessoas incompetentes à frente de quem foi aprovado apenas porque é indígena ou é trans. Como diria um saudoso amigo meu, para com isso, para. Existem três classes de pessoas que são infelizes. A primeira, a que não sabe e não pergunta. A segunda, a que sabe e não ensina. E a terceira é que ensina, mas não faz. Quando tudo faz parecer que o individualismo e o egoísmo dominam o mundo, eis que temos o privilégio de contar com amigos que revelam que a generosidade ainda existe. Ser generoso é uma atitude que revela a grandeza da alma. É compreender que a verdadeira riqueza não está no que acumulamos, mas no bem que deixamos na vida das pessoas amigas. A quem possua muito e ofereça pouco. A quem tem quase nada e assim encontra uma forma de injetar esperança. Não é o que você doa que faz a diferença. É a demonstração de carinho presente na doação que revela a grandeza de espírito. Quando isso acontece, contradiz o que se fala com frequência. O mundo não tem jeito. Tem sim. É que os generosos agem em silêncio, não buscam holofotes. São essas pessoas que demonstram que a história nunca será escrita apenas pelos poderosos ou pela inveja. Muitos homens e mulheres, meus ricos, fazem questão de anonimato para fazer o bem, sem saber para quem, sem demonstrar ou compartilhar um gesto de carinho para tornar um dia alguém mais feliz. São eles que impedem que a esperança desapareça. Não vou citar nome porque sei que não gosto, mas faço esse registro por representar uma verdadeira aula de desprendimento e, ao mesmo tempo, de reconhecimento ao valor do nosso trabalho e da nossa amizade. Obrigado, obrigado, obrigado.

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1: O governador Ricardo Ferraço e o antecessor dele no cargo, Renato Casagrande, têm interesse na entrada do Partido Social Democrático, PSD, na coligação governista para essas eleições. Para isso, estão abertos a tratar com os representantes do partido do ex-governador Paulo Artung, mas não exatamente com o próprio Paulo Artung. O atual governador Casagrande, Ricardo, são adversários de Artung. Em entrevista coletiva concedida logo após a convenção do PSB, que homologou a candidatura de Casagrande ao Senado, este confirmou que gostaria sim de ter o PSD na coligação ligada por ele e por Ricardo. A mesma que já reuniu siglas como PDT, Podemos e a Federação da União Progressista, além do PSB e o MDB. Para Casagrande é importante que o PSD esteja nessa coligação. A frase exata dele, com essa construção sintática, o PSD é importante para estar na coligação. No entanto, ao ser questionado se acredita na possibilidade de reconciliação com Artung, Casagrande afirmou que as tratativas com o PSD inauguradas não se dão em nível pessoal. Continuou Casagrande: nós não estamos conversando com pessoas. Na verdade, eu não conversei nem com o PSD ainda. Quem conversou foi Ricardo Ferraço, nosso governador. Então, não tem uma relação pessoal ali, tem uma relação institucional e partidária que se estabeleceu à medida que o PSD procurou o governador Ricardo Ferraço para uma conversa política. Tiveram uma conversa política e, naturalmente, nós, como políticos, estamos abertos a fazer essa conversa institucional. No Espírito Santo, o PSD é presidido pelo prefeito de Colatina, Renzo Vasconcelos. Desde maio do ano passado, a legenda de Paulo Artung, outros políticos famosos, filiado à sigla, é o deputado e ex-prefeito de Colatina, Sérgio Meneghelli, filiado em março deste ano, pré-candidato declarado ao Senado. Até a última semana, o PSD estava fechadinho com apoio de Pasolini para governador e na coligação encabeçada pelo republicano, partido do ex-prefeito de Vitória, Pasolini. Entretanto, a chegada do Partido Liberal a esta coligação, pela maneira como se deu, levou o PSD a reavaliar os planos. Em nota oficial, Renzo afirmou que o partido abriria diálogo com pré-candidatos a governador e que não descarta lançar chapa majoritária própria como candidato ao governo e ao Senado. Dias atrás, após ser procurado por Renzo, Ricardo o recebeu na residência oficial do governo. Renzo manifestou interesse de levar o PSD para a chapa majoritária de Ricardo e Casagrande, mas pediu espaço para o partido na chapa. Ricardo ficou de avaliar com os dirigentes dos outros partidos que já estão na coligação com ele. Na semana passada, questionado sobre a mesma possibilidade de ter o PSD e o ex-governador Paulo Artung na sua coligação, Ricardo pensou e falou e fez questão de separar duas coisas: partido de indivíduo, pessoa jurídica e pessoa física. Diz o Ricardo: nós não estamos conversando com CPFs, estamos conversando com CNPJ. Ele quis dizer que não está conversando com o Paulo Artung, e sim com o presidente do PSD que representa o partido. Ou seja, o presidente do PSD, o prefeito Renzo de Colatina, pediu uma conversa comigo e nessa conversa ele perguntou se eu tinha espaço para uma construção. Ele tomou iniciativa da conversa e política combina com conversa, com humildade. Então estamos conversando com seu conjunto de aliados sobre essa possibilidade, diz Ricardo. Segundo o atual governador Ricardo, essa não é uma decisão pessoal dele. Temos uma frente muito ampla e isso ainda é uma construção nesse conjunto de partidos e lideranças políticas. De acordo com Casagrande, ainda é preciso aprofundar o diálogo com o PSD. Aí, uma conversa com os demais aliados sobre a liderança de Ricardo Ferraço. Vamos aprofundar um pouco para saber, de fato, quais são os interesses do PSD. Como salientou o ex-governador Casagrande, a próxima semana será essencial para as definições de aliança. Na política, geralmente, a gente decide muita coisa na última hora. Então, estamos abertos a continuar conversando com o PSD. A continuidade dessa conversa está avaliada ao Ricardo Ferraz, governador, se vai ter espaço na majoritária ou não para o PSD. É uma outra discussão que precisamos ter com nossos aliados. Até o momento, o governador Paulo Hartung se manifestou quase nada, muito pouco, sobre essas recentes movimentações do PSD. Disso tudo, uma coisa eu sei: se o PSD fechar com Ricardo e Renato, Paulo Hartung, para mim, é candidato ao Senado, de um lado, e Renato do outro, na mesma coligação de apoiar Ricardo para governador. Quem vai pro sal é, mais uma vez, o sonhador a ser candidato ao Senado, o deputado estadual Sérgio Meneghel.

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1: Um ratinho que nunca havia deixado sua toca saiu sozinho pela primeira vez para explorar o sítio onde morava. Ele viu muitas coisas maravilhosas e outras nem tanto assim, que deixaram com o coração disparado. Ao voltar para casa, conta tudo que viu para sua mãe e disse: "Mamãe, você nem imagina quanta coisa eu vi. Mas o que mais me impressionou, mamãe, de fato foram dois animais que eu vi lá fora. Um deles era muito bonito, tinha o pelo macio e um ar bondoso. Mamãe, logo tive vontade de conversar com ele. Mas ele estava dormindo e quando me aproximei, uma criatura aterrorizante apareceu na minha frente. Era um bicho com pena marrom, bico pontudo, que tinha coisa estranha no alto da cabeça e no queixo, parecia carne até crua. Ele bateu as asas e soltou um canto assustador, quase caí de costas, fiquei com tanto medo que fugi correndo." A mãe olhou para o filho, temerosa, e logo falou: "Ah, meu filho, você se enganou. O bicho de pelo sedoso é o gato, que é extremamente perigoso. Se ele tivesse acordado, com certeza iria lhe devorar em um segundo. Enquanto que o bicho que você achou assustador era o galo, que nunca nos fez mal algum. Esse conto, apesar de antigo e ter o ar inocente, ele se aplica bem aos nossos dias atuais. A maioria das pessoas tende a se render à beleza e desprezar o que julga feio ou estranho. Vemos isso em diversas situações, entrevista de emprego, paquera e até mesmo a forma com que as pessoas tratam umas às outras. No entanto, como se diz o velho ditado, beleza não põe mesa, querendo dizer que não devemos nos prender à aparência como principal valor de uma pessoa. Afinal, a beleza é algo muito supérflua e extremamente relativa. Um dia ela acaba, e aí o que resta, eu pergunto? A verdadeira essência daquela pessoa. Não se pode julgar alguém por sua aparência sem ao menos conhecê-la pessoalmente. Ao tentar conhecer alguém através de uma conversa, você poderá se surpreender ou achar que o cara bonitão que viu em uma festa, às vezes não tão interessante quanto você pensava. Ou aquela garota quem considera não ter atrativo, ou garoto, uma pessoa até impressionante. Moral da história: essa é uma das razões porque muitos casamentos não deram e não dão certo. A pessoa acaba se casando com alguém por julgar bonito ou bonita, mas nem se dá o tempo de conhecer realmente a pessoa. E quando passam a conviver, não se toleram, pois o encanto inicial que foi fundado na superfície acabou. É o mesmo que acontece quando uma pessoa talentosa e bonita, todos passam a vê-la superficialmente e até endeusá-la só por causa da sua aparência. Em contrapartida, a pessoa passa a se considerar melhor que os outros e se torna arrogante, fria, metida e, um termo que eu não gosto de usar, cebosa. Diz a história que Lúcifer era o anjo mais bonito e inteligente do céu. No entanto, seu superego tornou-se uma perdição. Jesus veio para a terra com uma pessoa comum, sem nenhum atrativo especial, mas a beleza de sua alma tocou fundo no coração da humanidade, a quem ele salvou. Todos sabem disso. Por isso, você que me ouve, passe a olhar para as pessoas com outros olhos. Observe suas ações, como ela é ou ele trata as crianças, até os animais. Ele ou ela se preocupa com outras pessoas, além de si próprio, a si mesmo. Como é a sua conversa, sabe? Enfadonha ou interessante? Quais são seus ideais e opiniões sobre a vida? Olha, você que está me ouvindo agora, quando puder responder a essas perguntas, poderá dizer que realmente conhece alguém. Por isso, nesse momento, peça a Deus discernimento para que seus olhos não se vislumbrem com a beleza da carne, e sim que o seu coração se encante com a beleza das pessoas, mas de espírito.

0: A Capel Vitória lidera o ranking de investimento público entre os municípios em 2025, consolidando-se como a cidade com o maior volume de aporte financeiro. De acordo com os dados oficiais do Anuário de Finanças Município Capixaba, o município movimentou 707.880.546.060 reais ao longo do ano. O montante aplicado pela capital capixaba supera em mais duas vezes o valor registrado pela segunda colocada no levantamento estadual, impulsionado por receitas que combinam arrecadação própria, repasse externo e operações de crédito. Terminada a Copa do Mundo, Neymar volta a ser um problema exclusivamente do Santos. O pai de Neymar, que cuida dos seus negócios, o negócio do filho, já encostou a diretoria do Santos na parede, condicionando a eventual permanência do jogador ao pagamento da dívida milionária que o Santos tem com o Neymar. Oficialmente, o valor do débito é de 90 milhões, mas dos bastidores já se fala que as pendências já passam dos 100 milhões. Existe uma classe profissional que vem ganhando cada vez mais dinheiro. Alguns dessa classe, a classe dos advogados. Claro, os famosos, os consagrados, os que têm poder junto aos tribunais, os que resolvem problema e não enrola o cliente. No caso de Porcaro, por exemplo, há quem estime que ele tenha gasto 30 milhões com 6 advogados que desistiram da defesa. Agora ele contratou César Roberto Bittencourt, o mesmo que atuou na defesa de Mauro Cid. É considerado um dos melhores do país, principalmente de acordo com a delação premiada, juntamente o que Porcaro sonha em conseguir. Especialmente dizer que, pelo trabalho, ele deve embolsar o advogado 8 milhões. Até pouco para quem pagou isso por uma rodada de uísque e um pouco mais de festinha para até importar prostituta do exterior para fazer festinhas para pessoas famosas que dão decisões na vida empresarial do Porcaro. Agora o assunto é a reforma geral feita no rosto do Vini Júnior. Melhor não opinar. Vamos parar por aí. Está se tornando insuportável a falta de respeito com os horários, não de todos, mas de alguns consultórios, salões de beleza, alguns prestadores de serviço. O atraso no atendimento previamente marcado virou rotina. Em qualquer situação, o limite deveria ser de 15 minutos, tanto para quem atende quanto para quem é atendido. Em alguns consultórios médicos, que a consulta é agendada às vezes com 30 ou 60 dias de antecedência, faz esperar a pessoa por 2 horas para ser consultado. É desumano. É um absurdo.
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É cada vez mais desafiador manter a mente saudável nos novos tempos. Segundo a Organização Mundial de Saúde, cerca de 1 em cada 7 pessoas no mundo vive com algum transtorno de saúde mental. A ansiedade e a depressão são as condições mais comuns e isso com certeza é facilmente constatado ao nosso redor. Quem convive ou conhece alguém que enfrenta um desses problemas, todos conhecem. Todos nós. A vida acelerou, as notícias são devastadoras, canais de televisão só passam à tarde, programas de crime, tiroteio, valores essenciais foram esquecidos ou invertidos. A política virou uma novela mexicana, a esperança cada vez menor é sobreviver se transformando em um ato de guerra. No meio dessa avalanche, nós perderemos ou nos afastamos dos nossos propósitos, daquela conexão com o maior que os nossos impulsionados a seguir em frente e a certeza que tudo, seja bom ou ruim, tem um porquê e passa. Deixamos de nutrir a nossa espiritualidade, a nossa jornada pessoal e interior de autoconhecimento e paz, que não necessariamente se faz por meio apenas da religiosidade. Sem trilhar esse caminho, dificilmente alcançaremos o equilíbrio indispensável para manter a mente sã. Os problemas de depressão e de ansiedade estão dentro de nós mesmos. Nós precisamos pensar em outra coisa, porque ele só nos traz pensamento negativo daquilo que nós pensamos que vai acontecer. Mas você repara que nada acontece. Então hoje, resgatar a sua espiritualidade, se preciso, refaça a sua rota. Cultive a oração, a fé, busque Deus, creia, e se a sua conexão estiver em outra forma de enxergar a vida, encontre um propósito que impulsione e conduza por um caminho de luz, paz, amor e Deus. Segundo Evair, com Lula, não se salva um estatal. Polícia Federal investiga o desvio de 45 milhões de correntistas da Caixa Econômica Federal. Segundo as investigações, uma organização criminosa acessava dados sigilosos de clientes para realizar saques e transferência fraudulenta, com indício de participação de servidores públicos e outros envolvidos. O governo federal, Lula, transformou as estatais em sinônimo de escândalo. A corrupção volta a ocupar espaço onde deveria haver gestão, controle e respeito ao dinheiro dos brasileiros, como é o caso dos aposentados que foram roubados e ninguém, por enquanto, resolveu nada. Vai vendo, Brasil. Muitos afirmam que o brasileiro não sabe votar. Um debate nunca terminará. Entretanto, a questão fica cada vez mais difícil para quem pensa assim. Uma matéria no jornal Correio Brasiliense mostra que nas próximas eleições teremos a participação de 158 milhões e 700 mil eleitores. A preocupação é que haverá um aumento no número de eleitores e eleitoras indígenas quilombola, que dessa vez vão ter que tentar votar na urna 6 vezes para eleger deputado estadual, deputado federal, governador, senador 1, senador 2 e presidente da República. Em 2024 eram 155.600 pessoas, agora são 300 mil. Já o número de quilombola passou de 95 mil para 190 mil pessoas, um crescimento de 97%. Apenas uma pergunta: essas pessoas que receberam benefício expressivo do atual governo votarão em quem? Perguntar não ofende. Não se trata de preconceito nem preferência. Quando se busca a igualdade, seria natural que a distribuição dos benefícios alcançasse todas as classes sociais, inclusive de alguma forma beneficiando
quem paga imposto. Esses, no entanto, são discriminados e muito. Eu dei uma notícia no programa passado que Ronaldinho Gaúcho e Ronaldinho Fenômeno, cada um levou de R$1 milhão pago pela FIFA para andar naquele carrinho com Madonna. Ninguém entendeu a presença dos craques Ronaldo Fenômeno e Ronaldinho Gaúcho no palco do show da Madonna, no encerramento da Copa do Mundo. Mas pouco sabe que foi a própria Madonna quem convidou os dois para acompanhá-la. A ideia era unir futebol, música e entretenimento. Ninguém pode contestar que os dois Ronaldos são ícones do futebol mundial, principalmente o Ronaldinho Gaúcho. Aliás, durante uma entrevista, Messi disse para ele que Ronaldinho Gaúcho, para ele, foi o maior jogador de todos os tempos, acima de Pelé e Maradona. Pegou pesado o Messi, hein? Outro dia um amigo meu publicou no seu Instagram um texto maravilhoso sobre a falta de respeito aos idosos. Falava do absurdo que a tecnologia trouxe sem se preocupar com as pessoas que hoje estão na faixa de 70, 80 anos e desconhecem totalmente os mecanismos necessários para solucionar o problema do cotidiano. Atualmente tudo é resolvido no app, consultas médicas, principalmente pagamentos e outras necessidades básicas, coloca o idoso em situação de dependência. E ninguém se importa. Deve existir uma opção de atendimento convencional até determinada faixa etária, menos familiarizada com a evolução tecnológica. Assim, o governo deveria promover uma campanha sobre respeito do idoso.

Vou dar duas notícias para você, muito boas. Uma é que o terminal de aeroporto de Vitória também foi reconhecido pelo Ministério dos Portos e Aeroportos como melhor aeroporto do Brasil na categoria até 5 milhões de passageiros por ano. A avaliação é feita com base na nota distribuída pelos próprios viajantes. O aeroporto de Vitória alcançou a média de 4.64, numa escala de 1 a 5, quase foi nota 5 a maior. O resultado colocou o terminal de Vitória em segundo lugar no ranking geral dos 20 maiores aeroportos do país. Outra coisa interessante, também já falando pelo aeroporto de Vitória, agora se você quiser ir para Buenos Aires, o primeiro pacote, um voo direto, aeroporto de Vitória, Buenos Aires, já está disponível. Opção custa para dois adultos, um casal, 9.247. Ou seja, 4.623,50 por pessoa, com possibilidade de pagamento em 10 parcelas sem juro. O valor já considera um desconto de 385 no cartão de crédito, que inclui as passagens de ida e volta. 7 noites de hospedagem, taxa de impostos. O pacote já está disponível na companhia CVC. A composição de preço mostra que 5.080 referente ao pacote aéreo, 3.381 é pela hospedagem e 1.171 em taxas e impostos para duas pessoas. Acomodação em quarto duplo no Hotel Impala, classificado como 3 estrelas, entre os dias 17 e 24 de outubro desse ano. No entanto, a diária nesse valor não inclui café da manhã, nem almoço, nem janta. Você vai ter que ter uma despesa extra neste caso. Declaração do prefeito de Colatina, Renzo Vasconcelos, que disse que tem certeza que Ricardo Artung e Casagrande pode se reconciliar, causou um certo desconforto em pessoas que ainda acreditam que o homem tem que ter caráter indiferente da conquista. Sabemos que a priori tudo é possível em tratando de política, o poder fascina, faz com que as pessoas tenham as suas razões inexplicáveis, aquilo que chama amnésia do poder. Mas, ou menos aquilo que vocês que vimos com Alckmin. Quando ele era oposição de Lula, detonou Lula com os piores xingamentos e hoje está babando ovo de Lula. O saudoso e sábio Ulisses Guimarães disse certa vez: nunca fale tão mal do seu inimigo, a ponto de um dia não poder se reconciliar. Acho que o Renzo deve estar delirando. A vez é de Ricardo. Uma reconciliação com Paulo Artung, que tantas vezes o traiu, seria um mínimo decepcionante para os eleitores que estão apostando nele. Mas na política tudo é possível, esperar para ver. Ou seja, política é um amor que acaba, mas logo continua. Um dado interessante, se mostrando como líder nacional da produção de café Conilon, o Espírito Santo concentra hoje 69,1% de toda a área cultivada do Brasil, com cerca de 286 mil hectares, e responde por 65,4% da produção nacional. Segundo um levantamento do FEComércio Connect, o Espírito Santo possui a segunda maior área cultivada de café do Brasil, com 424 mil hectares, sendo 287 mil destinada a Conilon e 138 mil ao Arábica. Além de liderar a produção nacional de Conilon, o Espírito Santo também ocupa a terceira posição na produção de café Arábica, com forte presença nas regiões da montanha, o que mostra a diversidade e a competitividade da cafeicultura capixaba. Isso também colocou o Espírito Santo no segundo lugar do maior produtor de café do país. Atualmente, cerca de 131 mil famílias estão envolvidas na cadeia produtiva do café, distribuída por todos os municípios, com exceção de Vitória. São aproximadamente 60 mil propriedades
produtoras, o que representa 2/3 das propriedades agrícolas do Espírito Santo. Além da relevância econômica, a cafeicultura possui forte dimensão social. Cerca de 73% dos produtores pertence à agricultura familiar, o que amplia o impacto da atividade sobre a geração de renda e a permanência das famílias no meio rural. Serra e Cachoeiro Itapemirim aparece entre os 10 municípios brasileiros mais afetados pelo novo tarifaço do imposto dos Estados Unidos, com taxa que pode chegar a 37,5% sobre a parte das exportações brasileiras. O levantamento é elaborado com base em dados do Ministério do Desenvolvimento da Indústria e Comércio e da Câmara Americana do Comércio para o Brasil. Considera os 10 grupos de produtos mais atingidos pelas novas sobretaxas e as exportações realizadas em 2024. A Serra ocupa a 4ª posição no ranking nacional, com 1 bilhão em exportações potenciais afetadas. Cachoeiro, Itapemirim, município do sul do estado, todos, vem em 8º lugar, com 913 milhões de reais. A maioria dos brasileiros afirma que a opinião familiar, dos amigos próximos, jornalistas, pessoas seguidas nas redes sociais, líder de igreja, não terá nenhuma influência na escolha do candidato à presidência desse ano, mostra a pesquisa da Datafolha. Em todos os 6 itens apresentados, a resposta nenhuma influência foi majoritária. O índice varia de 58% no caso de jornalistas e pessoas da imprensa e 67% para líderes da igreja. Entre os entrevistados que têm relacionamento estável, 60% diz que a opinião do companheiro ou da companheira não terá nenhuma influência no voto. Entre os que têm filho de 16 ou mais, 61% afirma que a opinião dos filhos também não causa nenhum efeito.

0: na atual administração de Tony Bittencourt, Marataízes tem crescido como nunca e ficado cada vez mais, comercialmente falando, interessante para a economia da região de praia. Os números diz tudo. Acreditando na administração de Tony Bittencourt, que é um prefeitaço, o número impressionante da sala do empreendedor de Marataízes foi divulgado. O município teve o registro de 560 novas empresas CNPJ aberta nos primeiros 6 meses só desse ano, de 1º de janeiro a 30 de junho. O resultado consolida ainda mais a cidade, acreditando na administração de Tony Bittencourt, onde polo atrativo de investimento no Espírito Santo. Hoje é líder regional do litoral sul do estado, região que compreende ainda Anchieta, Kennedy, Piúma, Rio Novo, Iconha e Alfredo Chaves. Marataízes cresceu muito mais e tem crescido assustadoramente. E várias das empresas recentemente instaladas na Pérola Capixaba são de grandes redes estaduais e até nacionais, como as Drogaria Pacheco, a Indiana, a Drogazil, o supermercado Perim Center, o Open, o da Praça, o BH, o Sempre Tem. Houve ainda nos últimos anos a chegada das lojas Colibri, Irmãos Coelhos, Pegabe, The Best Alçaí, Simonete, Sicredi, Cicobi. Isso é acreditar na administração do atual prefeito Toninho Bittencourt. Ou seja, Marataízes deu um banho em todas as regiões praianas do sul do estado. Ou seja, Marataízes, além de voltar a ser a Pérola Capixaba, também volta a ser um polo de desenvolvimento comercial de respeito.
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0: O Diário Oficial de Cachoeiro de Itapemirim traz exoneração a pedido do secretário de Educação de Cachoeiro, Juninho Correia, que é vice-prefeito. Teve sua primeira experiência como secretário na pasta em janeiro desse ano. Em março, pediu exoneração do cargo, inicialmente por motivações eleitorais, em atendimento ao prazo de descompatibilização para agentes públicos. Filiado ao Partido Progressista, Juninho acabou não se tornando pré-candidato e retornou ao cargo de vice-prefeito. Em seu lugar, na secretaria, assume interinamente Aretusa de Almeida Lima. Uma boa notícia, o Sicoobi foi o maior financiador do agronegócio no Espírito Santo, safra 25-26, somando 4 bilhões e 490 milhões liberado em crédito rural. Isso equivale a 34% de todo o recurso disponível no estado. Os dados foram divulgados pelo próprio Sicoobi. O volume representa um crescimento de 55%, considerando os últimos 3 ciclos do crédito rural. Ao todo, foram realizados 17.500 operações com um tique médio de 277 mil. Café lidera a diversidade. A cafeicultura, principal atividade do agronegócio capixaba, concentrou 1/3 dos recursos liberados na safra 25-26. O Sicoobi destinou 485 milhões e 900 mil em recursos para o Funcafé, ao setor mantendo a liderança nessa linha pelo 14º ano consecutivo.

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1: O Espírito Santo, lamentavelmente, é uma notícia não boa. Atualmente tem 479 adolescentes cumprindo medida socioeducativa, segundo dados do IASE, com referência a 1º de julho deste ano. A maior parte tem 16 a 18 anos. É do sexo masculino, responde por atos infracionais relativos à lei antidroga, que representa 36% dos casos. Entre os atos infracionais registrados, também se destaca o crime contra o patrimônio, 31%. Crime contra a pessoa, 26%. Para o titular da delegacia especializada de adolescente em conflito com a lei, o delegado Fábio Petrotto, o ingresso de jovens na criminalidade está ligado a fatores sociais e à vulnerabilidade dos territórios onde vive. Nessa fase, querem ter um tênis da moda, pertencer à sociedade, querem beber a bebida mais cara que tem. Eles veem o tráfico, a única forma de se vangloriar ou glamorizado. E é aí que são pegos, recrutados, especialmente em áreas de alta vulnerabilidade social e onde há escassez de oportunidades formais.
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1: A economia do Espírito Santo segue entre as que mais cresce no país, dados do Índice de Atividade Econômica Regional, divulgado pelo Banco Central, mostra que o estado registrou um crescimento de 4% no acumulado nos últimos 12 meses. O segundo melhor resultado em 14 estados acompanhado pela instituição. O desempenho capixaba também impulsionou os resultados da região sudeste, que apresentou expansão de 1,6 no período, acima da média nacional, que era 1,4. Na comparação entre maio e abril, o Espírito Santo alcançou o melhor desempenho do Brasil, com crescimento de 4,4. Depois vem Goiás 1,1, Ceará 1%, Paraná 0,9%, Santa Catarina 0,8%, Minas Gerais 0,5%, Pernambuco 0,5%, Amazonas 0,1% e Pará 0,1%. Por isso que o importante é ver esses números, principalmente aquele eleitor que vai votar. Pensar bem onde votar. Se o estado tá bem, tá indo bem, ou se o estado tá indo mal, vota para mudança. Cada um tem que ter a consciência. A democracia é o direito daquele, quando não tá satisfeito, ele muda. Quando tá satisfeito, ele continua votando no governo que está fazendo melhor para o estado.
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acabam de apresentar mais um Passando a Limpo, com a graça de Deus, com a bênção do Divino Espírito Santo, para você uma semana maravilhosa. Saúde, Deus no coração acima de tudo, o resto você resolve, porque a vida da gente, o que a gente acha que seja, às vezes não é. Porque a primeira coisa que nós temos que ter certeza, e cada dia essa certeza tem que aumentar e ser realidade, é o amor de Deus. Digo isso porque tem uma história de uma garota de 11 anos que chegou numa farmácia, mas a farmácia estava fechada. Era 11 horas da noite. Aí ela chegou, bateu na porta. O farmacêutico que morava em cima da farmácia, porque era a única farmácia da região, o farmacêutico acordou assustado, foi até a sacada, olhou, e a menininha estava lá embaixo, com um papelzinho na mão, batendo na porta, gritando socorro. Aí ele desceu correndo, abriu a porta, e a menininha disse: Senhor, pelo amor de Deus, a minha mãe toma esse remédio, mas ela está lá em casa passando mal. O meu pai viajou, o dinheiro acabou e eu preciso desse remédio, moço, de qualquer jeito, por favor, e rápido. Meio grogue, o farmacêutico ainda dormindo, pegou o remédio de qualquer jeito, sem acender a lâmpada, entregou o remédio à menina e ficou observando ela ir embora. Fechou a porta da farmácia e, chegando perto da esposa, falou: olha, eu não aguento mais nós sermos a única farmácia nesse lugar. Isso são horas, 11 horas da noite, vem me acordar, não paga e tal, reclamando de tudo e de todos. A esposa olhou para os seus olhos e disse: querido, nós precisamos deles. Somos a única farmácia nesse vilarejo e a gente tem que saber, a gente sobrevive dela, da farmácia. Daí a pouco, o marido e a esposa fizeram silêncio. De repente, ele levanta da cama brutalmente, ele segura no braço dela: o que foi, querido? Ele disse: entreguei o remédio errado. Se a mãe dessa menina tomar esse remédio, ela morre dentro de poucos minutos. Aí ele, o farmacêutico, levantou da cama, andava para um lado e para o outro, de repente ele se ajoelhou e começou a gritar: Deus, Deus, Deus, Deus, Deus, Deus, Deus, eu sou ateu. Aprendi com meus pais e passei a vida toda tendo a certeza de que o Senhor não existe. Mas eu tô aqui de joelho, orando, porque é a única possibilidade que eu tenho. Deus, se o Senhor exige, me dá uma segunda oportunidade, uma segunda chance, disse o farmacêutico. Então ele estava orando e a porta de aço bateu.

pode me dar outro vidro? O homem caiu, caso farmacêutico, de joelho e disse: Deus, Deus existe. Deus me deu a segunda oportunidade. Ele é o Deus da segunda chance.

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1: Bom dia, bom dia, bom dia, bom dia. Bom dia. Chegando com o Sabadaço da Cultura, com muita paz no coração, muita alegria, sempre agradecendo, é claro, o nosso Papai do Céu por mais essa oportunidade, junto com você, a 101,7, primeiro lugar em todo o sul do estado, no seu coração, parte de Minas, parte de Rio de Janeiro, sintonizados aqui, ó, na nossa rádio. Hoje, 1º de agosto de 2026, para você que está fazendo aniversário, saúde e paz no seu coração, são os votos da nossa cultura. A todos vocês, aniversariantes, essa data pra lá de especial. Você que veio com o programa Passando a Limpo com o Dr. César Nemer, chegou a hora de você curtir o nosso Sabadaço da Cultura, que tem oferecimento de FC Veículos. 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Para começar o nosso programa de hoje. Quero chamar ele. Ele está chegando, meu garoto inoxidável, um garoto sensível, um garoto simplesmente falando, um garoto é Ernesto.
2: Ai, ai, ai, mas você é gozado, hein?
1: Ele está chegando. Fala, Zezinho!
3: Fala, rapaziada!
4: Para, ô!
1: Ô, Zezinho, Zezinho, Zezinho, Zezinho, Zezinho.
4: É? É?
1: Fala!
4: Mas quem pegar na coisa, falou, na coisa, o dedo da vez, mas não virou nada, então não virou nada.
1: Bom dia, meu garoto inoxidável, meu garoto miejovágil, um garoto simplesmente falando, um garoto Ernesto Sérgio,
5: tá doido?
1: E um garoto cheio de Magno Elton. Zezinho, vai começar a brincadeira, hein? E aí? Ah, o Léo não fez o café hoje. O Richard também não. Richard Gere. É, Zezinho, vai lá. Como é? Isso. Água é pó de café e açúcar a gosto, setembro, outubro, tá bom? Vai lá. Pode fazer. É, não, é você que vai fazer hoje. Não, Zezinho, hoje é você que vai fazer. Isso, pega lá. Vou te passar aí. Água, isso. Caneca. água, caneca. O cara quer aquela caneca pra fazer o café. Água, isso. Tá bom, chega, tá bom. Tá bom. Aí. A água. Agora o pó de café, o pó de café, o pó de café.
5: Cruz, credo.
1: Coloca lá. Açúcar. Aí, mais um pouquinho. Aí, mais. Mais açúcar. Aí, Zezinho, só mais um pouquinho de açúcar só.
5: Você tá doido?
1: Aí, tá bom. É, mais um pouquinho. Pronto, tá tudo agora tá pronto. Aí, leve ao fogo, isso, por 5 minutinhos, isso, pronto, pode fazer, vai, faz que vai dar certo.
5: Chama papai.
1: Chama papai, meu filho. Chama papai. Hoje é dia, rapaziada.
6: É dia do Magaia, chá. Oi.

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2: É o nosso Sabadaço da Cultura. É isso aí, você ligadinho com a gente aqui em 101,7, a primeiraça do seu rádio, primeiro lugar em todo o sul do estado, no seu coração, não é? Essa é a nossa cultura. Pode ligar, pode participar, pode mandar um abraço. Olha, mandar um abraço aqui pro meu amigo Aloísio Cota. Aloísio Cota, é o nome da feira, meu. Aloísio mandou aqui, aí, Faé, já fez o café. Aloísio, deixa eu dar uma olhada aqui. Ô, Zezinho, Zezinho, café, meu irmão, tá pronto aí? Aloísio tá querendo café. Ô, Zezinho, Aloísio tá querendo café, tem café? Já tem café? Ainda não?
3: Cruz, credo!
2: Aloísio! Aloísio, olha, o café tá quase pronto. Né? Ô, Aloísio, já viu fazer café na panela de pressão? Hein?
3: Cruz, credo!
2: Ah, tá, é pra amaciar os grãos. Tudo bem, tudo bem. Falou, Zezinho, vai lá, manda ver.
4: Ah, para,
2: ô. Não, ficando pronto até 10 para meio-dia, tá bom. Tá bom? Alô, alô, Aloísio Cota tá dizendo aqui que tá numa ressaca, tá de ressaca, garoto? Hein? Valeu, valeu, valeu, um abraço, meu irmão. Um abraço aqui também, Igor pediu aqui a música Igualzinha Você, Elias Wagner e Amado Batista. Valeu, Igor. Tem mais alô aqui. Bom dia, bom dia, bom dia, bom dia, bom dia, bom dia. Bom dia, aqui quem fala é a Bianca. Quero mandar um alôzão aí pra minha madrinha, a Gisele, o Marcinho, meu padrinho, Romário, Andriele, meus pais, Valquíria e Lino, meus avós Adalvo, Chiquinho, também um alô aí pra tia Solange e o tio Marquinho. Gostaria de pedir a música Retrovisor do Gustavo Lima. Valeu, aquele abraço. Tem mais abraço aqui, vamos ver quem tá mandando alô, vamos ver, vamos ver, vamos ver. Galera aqui mandando aquele alôzão, tem mais abraço aqui, vamos nessa. Meu amigo, olha aqui, bom dia, Faé. Aqui quem fala é o Zé Adão. Fala, Zé Adão. Zé Adão, Faé, manda um alôzão aí pra todos os ouvintes da Cultura. Abençoado final de semana pra todos. Hoje tem churrascão na casa da Lúcia, da Fazenda As Flores. Vamos que vamos. Alô, Lúcia. Um abraço, Lúcia. Um abraço aí, meu amigo Zé Adão. Tem mais alô aqui? A Lúcia da Fazenda. Agora a Lúcia da Fazenda As Flores. Alô. Aí, ó. A Lúcia da Fazenda As Flores. Toca a música aí, a viúva. Toca, Faé. A luz da Fazenda das Flores, toca Viajante a Viúva. Ah, agora não tem como tocar. Tocar essa música agora, Lúcia. Só mais tarde, Lúcia. Pode ser? Vou oferecer pra mim. Vou preparar uma outra aqui, Zezinho. Ô, Zezinho, prepara uma outra música aí pra Lúcia aí, pode ser?
4: Ah, para, ô.
2: Alô, Lúcia. Um abraço. Mandando, oferecendo aí pra toda a família, os locutores, pros meus irmãos, pra Vera Lúcia Dalvi, também para o Zé Adão, a Maria. Hoje estão completando 43 anos de matrimônio. Deus abençoe com muita saúde, muita paz, ótimo final de semana. Um abraço aí pra todos vocês e o Zezinho Casca de Bala. Tem mais alô? Tem mais abraço, mais abraço, mais abraço. Vamos lá.
5: Bom dia, Marco Paeca, te falando. Oi. Noêmia do bairro de Niterói.
2: Fala, Noêmia.
5: Manda alô pra toda minha família, Rafa Saé.
2: Certo.
5: Quero pedir a música Chapeludo, aparecer pra toda a minha família.
2: Valeu.
5: Bom final de semana pra você e sua família. Bom?
2: Certo.
5: Bom dia.
2: Valeu, minha amiga. Vamos lá, então. O Chapeludo. Valeu.

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1: Aí você ouvindo o Dilcinho, Henrique e Juliano, sogra. Aí, Dazir, olha aí, olha a sogra aí, Dazir. Zezinho, terminou o café? Oi? Como que é? Teve que fazer de novo? Deu errado aquele?
2: Credo.
1: O que aconteceu, Zezinho? Faltou... Hã? Faltou açúcar. Ô, Zezinho, como é que é?

Não. Zezinho, não sabe brincar, não brinca, rapaz. Coisa séria. Olha, Zezinho, faz isso não.

0: Vezinho, faz isso não, vou almoçar na casa da minha sogra hoje. Se ela não mandar a mensagem, cancelando, né? Depois dessa música aí. Mas Vezinho, vamos lá. Fale-me mais. Olha que palavra linda. Fale-me mais um pouco. Só um pouquinho. O que aconteceu com o café, Zezinho? Faltou açúcar? Tudo bem. Vamos lá. Pega a caneta. Caneta e papel, Zezinho. Caneta e papel pra... Vai lá fazer o café. Isso. Aí... Vamos lá. Pegue um recipiente. Você sabe escrever? Recipiente. Escreve recipiente. Para você colocar a água. Anote. Recipiente para colocar a água. Água.
1: Credo.
0: Bastante água. Água. Aí agora, pó de café agosto, setembro, outubro. Aí. Coloca. Agora sim. Ao toque final. Aí, açúcar. Agora vai, açúcar. Aí, açúcar. Vai. Isso, açúcar. Isso. Aí. Mais um pouquinho de açúcar. Aí. Aí, Zezinho, mais um pouquinho. Isso, mais um pouquinho só de açúcar.
1: Você tá doido?
0: Não, tá bom sim. Agora. Pra finalizar, açúcar de novo. Bastante açúcar. Leve ao fogo. Por 6 minutos. Não, mexa bem, não precisa ficar mexendo o café, não. Aí daqui a pouquinho, daqui 6 minutinhos você volta aqui que a gente vai lá. Vamos passar o café. Bom, uma receita um pouco complicada, uma receita um pouco. Tem que ter bastante inteligência pra fazer um café. Bom, daqui a pouquinho então. Daqui a pouquinho a gente vai lá e vamos passar o café. Tá bom, Zezinho? Rápido intervalo, se eu comer.

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1: Fala aí, Faé. Beleza?
2: Beleza, beleza, beleza, beleza, beleza. É isso aí, rapaziada. Bom dia, bom dia, bom dia, bom dia, bom dia. Las buenos dias. Las buenos dias, la buenos. Las buenos dias. É nós. Tamo junto, rapaz. Sabadão maravilhoso, sabadão maravilhoso. Vamos que vamos, vamos que vamos, vamos que vamos. Manda abraço aqui pra galera, os amigos aqui participando, pedindo a música, mandando abraço. E é claro, a gente até atendendo com aquele carinho de sempre, né? Olha só, meu amigo aqui mandando um alô. Alô, meu amigo Rogério Inocêncio.
3: Ô, cowboy tonelada.
2: Alô, cowboy. Ouve aí, ô, Rogério, solta a voz, vai, Rogério.
4: Não. Fala, Faia, beleza?
2: Beleza.
4: Manda um alô aqui pro Bardudinho aqui, Juanilson, Pé, o Valderi e Din Zagotto.
2: Valeu, garoto.
4: E toca pra nós aí, Coração de Frango.
2: Coração de Frango.

0: da traição.
1: Ô, Jango! Ô, Zezinho!
2: Ah, para, ô!
1: É boa essa ou não é?
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2: De quê?
0: Coração de frango.
2: Ai, ai, ai, mas você é gozado, hein?
1: Ao persistir os sintomas, o médico deverá ser consultado. Alô, Rogério! Ô, cowboy, tonelada. E agora, cowboy? Tá certo, então. Meu amigo Rogério Inocêncio. Valeu, valeu, valeu, valeu, valeu. Tem mais alô aqui? Ah, vamos lá, vamos lá. Vamos ver quem tá mandando um abraço. Robinho de Flecheiras, manda um super abraço aí pros meus filhos, Luiz Fernando e Eliezer. Gostaria de ouvir Ana Castela. Tem mais alô aqui, vamos ver aqui os amigos aqui participando, vamos lá, ouvinte mandando alô.
3: Bom dia, Fé.
1: Bom dia.
3: É aqui de Vitória. Uhum. É o Paulo e a Maria Viló.
1: Ô, Paulo.
3: Estão te ouvindo aqui em Vitória, dá um alô pra nós, hein?
1: Valeu, garoto.
3: Ela tá querendo ouvir a música Flores em Vida, com Zezé de Camargo e Luciano.
1: Valeu.
3: Se puder mandar pra nós aqui.
1: Valeu.
3: Dá um alô a todo mundo aí de Castelo, meu cunhado, o Antônio.
1: Uhum.
3: E todos os castelenses aí de Castelo, estão ouvindo a Rádio Cultura de Castelo.
1: Valeu,
3: tamo
1: valeu.
3: Tamo junto, hein?
1: Um abraço, um abraço. Ele pediu aí Flores em Vida, rolou na sequência, valeu? Olha, Marco, é Josiane de Monforte Frio, manda um abração aí pro meu sobrinho José Ricardo, e lá de Taquaruçu, que faz aniversário amanhã pro meu esposo Júlio César, os meus filhos Maria, Júlia, Maria, Eduarda, o Pedro Antônio, quer uma música do Country Beat com Teodoro e Sampaio. Abraço aí pro Zezinho, fala a hora certa aí, ô Zezinho, hora certa aí pra rapaziada, hora certa, tem hora certa ou não tem? Hã? Como é que é? Fala, hora certa, vai.
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1: Não, hora certa, Zezinho, hora certa, hora certa, vai.
5: Hora certa.
6: Falta bem pouquinho pra daqui a pouco.
1: Ah, tá. Tá certo, tá certo, é isso aí. Olha, tem mais alô aqui, bom dia, estou ligado na Cultura, Lúcia Furlan do Patrimônio do Ouro, bom final de semana, pra todos, tem mais alô aqui, vamos lá, vamos ver quem tá mandando o alôzão aqui, vamos nessa, tem ouvinte mandando alô, vamos lá.
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1: É o Marcinho, tá passando, Marcinho, peraí que a gente vai mandar aqui o seu áudio aqui, Marcinho, tá baixando aqui o áudio do Marcinho, daqui a pouquinho tá na sequência. Bom dia, meu amigo Marcos Faé, manda um alôzão aí, Aloísa de São Caetano, alô Aloísa. A Luísa é botafoguense, rapaz. Botafogo. Ô, Luísa, o Botafogo tá bem. É isso aí, Luísa. Um abraço. Olha, daqui a pouquinho tem os áudios aqui, tá bom? Bom, rapaziada? Deu uma travada aqui, né, gente? Travou. Daqui a pouquinho estão os áudios aqui no nosso WhatsApp. Tá certo pra você falar, soltar a voz. Afinal de contas, são mais de 4 milhões de áudios. 150 mil curtidas. Em apenas um segundo. Uma velocidade máxima. Tá certo então, rápido intervalo, segura aí que eu já volto, é só um minuto.

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2: Oi. Ai, você. Tudo bem? Olha, presta atenção. Não desliga. Escuta o que eu vou te dizer agora.

0: Limão com Mel, música linda, linda, linda, linda. Por que não ver? Boa, boa música, boa, boa, boa, boa, boa. Olha, 11:11, você ligadinho com a gente. Olha, mandar um abraço aqui, pro Sebastião Doriqueto, popular Sebastião da Cruz. Ele tá fazendo 64 anos hoje, lá de Brejaú. Alô, Sebastião! Olha, quero mandar um abraço super especial pro meu filho João Marcos Losório, tá fazendo aniversário hoje. Alô, João!
1: Chama papai!
2: Chama papai, meu filho!
3: Chama papai!
0: João, papai do céu te abençoe, meu filho, que você continue sendo essa pessoa maravilhosa que você é, esse homem que você se tornou, não é? De um coração enorme, tenho o maior orgulho de ser seu pai. Você é uma pessoa muito educada, um filho muito, muito obediente. Você continue assim, tá bom? Beijo no coração, te amo. Um abraço da mamãe Roberta Burguês, do papai Marcos Faé, né? Também o João Pedro, a vovó Ângela, o vovô Burguês, a família toda, a Ana Liz, mandando um abraço super especial pra você, que você continue sendo essa pessoa maravilhosa que você é e o filho maravilhoso que você é, tá bom, meu filho? Te amo do fundo do coração, meu garoto!
1: Papai.
0: É isso aí, meu
3: chama, papai.
0: E hoje, adivinha quem vai pagar o churrasco hoje?
1: Ô
0: Zezinho, quem vai pagar o churrasco é o João. Ô João, deu até muito. Quem vai pagar o churrasco hoje é o João. Beijo, tá bom? Felicidade, comemore, grite, pule, pule. E pague o churrasco pro papai, meu filho, olha lá. Fazendo 14 aninhos hoje, papai do céu te abençoe, tá bom, meu filho? Muitos e muitos anos de vida. Onze e treze, ouvinte participando, mandando aquele elosão aqui na nossa cultura. Vamos ver quem tá mandando um alô. Agora sim, pronto, tudo certinho, tudo nos conformes, né, Zezinho? Alô, alô, olha só quem tá passando por aqui. Fala, molengo!
4: Ô, Fanzinho!
0: Fala, garoto!
4: Você é sangue bom! Amanhã eu come dela, você vai comer uma coisa diferente. Uma iguaria, um negócio.
0: Uma iguaria.
4: Eu sei que é uma coisa assim.
0: Como é que é?
4: Pão com manteiga de cacau. Uma coisa boa. Aquele pãozinho no café da manhã.
0: Com manteiga de cacau.
4: Você quer, pai?
0: É bom.
4: Tem que ver, moleque. Não, eu não esquentei, ninguém.
0: É, nesse frio, um pão com manteiga de cacau. Rapaz, não, ô molego, não tinha pensado nisso ainda, ô, aquele pãozinho com manteiga de cacau. Ô, molego! É nós que tamo, neguinho! Olha, tem mais alô, vamos lá.
5: Rádio Cultura.
0: Oi!
5: Aqui é da Rádio Cultura.
0: É, Rádio Cultura. Fala,
5: aqui
0: garoto.
5: Aqui é o Robinho de Pacotuba.
0: Fala, Robinho.
5: Aqui, eu quero mandar um grande alô.
0: Aham.
5: Uhum. Todos de Pacotuba,
0: certo.
5: O Joãozinho, Simonal, Cabelo que tá vindo aqui, e só alegria, felicidade, fica com Deus da pessoa. Rádio Cultura, Robinho do Pacotuba.
0: Valeu,
5: e sou Teone do Monte Alegre, filho do Estão Moura.
0: Isso,
5: fica com Deus, que Deus da pessoa.
0: Valeu, valeu, valeu, aquele abraço, meu irmão. Tem mais alô aqui, vamos lá, mais abraço.
6: Marcos Faé, bom dia, tá tudo bem com você?
0: Tudo
6: e
0: ótimo.
6: Todo mundo aí da produção?
0: Tudo certo, tudo certo.
6: Marcos, Zé Zezinho de Atafona.
0: Fala, Zezinho.
6: Eu quero pedir a você aí a música do Cavalo Doido.
0: Cavalo.
6: Quero oferecer aqui para meus grandes amigos aqui, Sidney, Paulo Gebara, Aloysio, Alonso,
0: certo.
6: Todos aqui, Almir Largado,
0: viu,
6: o Marcos Faé.
0: Deixa comigo.
6: E para você aí, para toda a sua produção e para todos os ouvintes da primeiraça.
0: Valeu, garoto.
6: Rádio Cultura 101,7.
0: Valeu, valeu.
6: Um abração, fica com Deus aí.
0: Fica com Deus também, meu amigo. Vamos lá, tem mais alô.
7: Fala, Faé.
0: Oi.
7: Bom dia.
0: Fala, garoto.
7: Nogueira aqui.
0: Ah.
7: da minha mãe, Denise Machado, e pegou a sogra do meu irmão daqui.
0: Certo.
7: Aqui a música da sogra, você bota de novo. Se tiver como.
0: A música da sogra?
7: E mandar uma alusão pra ele também.
0: Vai apanhar aí.
7: Jorge Santos. E o trovão azul.
0: E o trovão azul, Amaro.
7: Porque hoje Nogueira aqui é só alegria.
0: Só alegria, mais abraço.
8: Bom dia, pai.
0: Bom dia.
8: Aqui é Regina de Castelo.
0: Tá.
8: Gostaria de estar mandando

0: e para todos que estão ouvindo a Rádio Cultura.
1: Uhum.
0: Tá bom? Um abração, valeu. Fica com Deus, tenha abençoado e um santo final de semana. Fica
1: valeu,
0: com Deus.
1: Valeu, minha amiga, valeu, um abraço. Tá ligadinho com a gente. 11:17. Quero mandar um alôzão também aqui pros amigos lá de Monforte. Os amigos de Monforte Quente, os amigos lá de Monforte Frio, meus amigos lá de Montevidéu. Olha, tá chegando aí a festa de Montevidéu, né? No dia 16 de agosto, presença confirmada aí da banda Gangue Brasil. Um abraço aí pra todos aí de Monforte, aos amigos lá de Montevidéu, né? Onde acontece também a festa aí do café no dia 16. Um abraço aí a todos de Montevidéu. Abraço aí pros amigos lá de Formosa. Fala, Marcão! Meu amigo Marcão. É o Marcos, é o Xará. Alô, Xará, um abraço. Olha, tem mais alô aqui chegando. Falei, Marcos Faé, manda um alôzão aí pros amigos que estão ligadinho com a gente lá em Apiacá, os amigos de Apiacá ligado aqui na cultura. Pra você que pediu aquele sambão, aquele pagodão, enfim, tá escrito, vai rolar.

0: Reinaça do seu rádio, Suricato, pro dia nascer feliz. Bom dia, bom dia. E vamos que vamos.
1: Bom dia.
0: É o Sabadaço da Cultura, não é? Você ligadinho aqui em 101,7, a primeiraça do seu rádio. Rápido intervalo comercial e mais música na sequência. Vamos que vamos nessa.

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0: bom do forró. Como é que mexe?
1: Como é que mexe? Fala pra mim.
0: Olha, na cultura, Paulo. Faltando 11 minutinhos para o meio-dia, daqui a pouquinho tem Álvaro Regal.
2: Regal!
0: Meu garoto. Garoto inoxidável. Alô! Olha, mandar um abraço aqui pro Zerino. O Zerino tá fazendo aniversário hoje. Valeu, Zerino! Felicidade, meu garoto! Pai do céu abençoe, dê muitos e muitos anos de vida. Tem mais alô aqui, fala aí, Faé, manda um alô aí pros amigos aqui de Pacotuba. Alô, Pacotuba! Meus amigos de Pacotuba, tá ligadinho com a gente, sintonizado em 101,7, a primeiraça do seu rádio. 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Eu vou ficando por aqui com o Sabadaço da Cultura. Álvaro Regal já está se preparando para trazer para você o Churrascão da Cultura. Próximo sábado tem mais. Segunda-feira tô de volta. Tô de volta aí com o Show da Tarde da Cultura. Sábado que vem tem mais uma edição do nosso Sabadaço. E segunda tem Show da Tarde. Combinado assim? Gente, um ótimo final de semana. Obrigado pela participação de todos vocês. Um ótimo final de semana e abençoado para todos nós, tá bom? Álvaro Regal se preparando para trazer o Churrascão da Cultura. Bruno e Barreto. Salve.

0: não vai tomar nenhum. Dosinha pequena, mas eu.
1: Hoje eu não posso.
0: Não um pouquinho?
1: Não dá hoje, né?

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participando com a gente até as 4 da tarde. Mais um programa só na cultura. Hoje é o dia, né? Pois é. Dia 1º de agosto, início de um novo mês. E é claro, pra você que tá fazendo aniversário, parabéns, muito sobrevivida. Partir pra gente. Vou falar daqui a pouquinho da promoção dos pais. Pode participar pelo nosso 3542-107 aqui na Cultura FM. Você participa, manda o seu alô. E é claro, já sabe que você participando pelo telefone 3310-5000. 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Vambora! Tarde pra todo mundo, o solzão tá aí brilhando. Meio-dia e 8. Começar, turma do pagode. Aqui, Rodriguinho. Desobedeço.

0: do pagode.
1: Mistura de três.
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Gustavo Lima.

tarde, no clima do churrascão do fim de semana, pra você que tá tirando aquela onda aí, seu bambambam, né? Aí, tá certo. Ainda rolou o som do Camisa 10 Ferrugem, na mesma língua, Gustavo Lima, apelido carinhoso, Grupo Raça, Sua Vida por um Beijo, Ana Castela e Count Beat com Agrobóis, era só o que me faltava. E o som do João Neto e Frederico, participação da Mariana Fagundes e Panda, toca aquela, continuamos juntos até as 4 da tarde na Cultura FM. Boa tarde.

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0: que beleza! Tamo juntos!
1: Álvaro Regal!
0: Mandou me chamar, eu tô na área. Você participa, vamos até às 16h com a sua participação valendo. 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Vambora, para não. E aí? Tá rolando.
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0: Meio dia 36, Bel Marques, Rafa e Pipo Marques, de cada dia.

você continua ligando, continua participando pelo nosso telefone 3542-1017.

0: como é que é?
1: Bom,
0: tá legal? Isso aí. Essa boca aí.
2: Quer gostar? Tá? Joga a mão e grita. Isso
0: aí. Legal. Tá direito? Pois é. Já continua ligando, continua participando. Daqui a pouquinho, mais alô pra você. E a gente fala já já da promoção que tá rolando. Dia dos Pais. 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
1: Opa! Alô, Marcília, tá todo mundo curtindo aí? Alô, Castro. Pessoal, alô, Marcele. Pessoal tá ouvindo a gente também em Conduru. Alô, Marcos Coelho. Todo mundo aí em Conduru, um abraço pra você. Alô, Lirinho. Tirando aquela onda, alô Rômulo. Manda também um abraço para Cecília da Vila, que é lá na Vila Maria, agora tem outra região. Um abraço para vocês também, que estão curtindo.

Essa é pra matar saudades. Um dos maiores nomes da música desde o tempo da Motown.

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você pede e a gente toca com certeza. E aí? O som de Neto e Cristiano também rolamos. Steve Wonder, Love Like Fire. E não para por aí não, tá?

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vou te bloquear. No clima, né? Isso aí. Dom Juan e Tarcísio Acordeon, Andes Clareu e Ferrugem, Tic Taquia, Breno e Matheus, Rio Negro e Solimões, Boca de Orca Uguel. Ah, tá ninito, tá

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0: festa na piscina. Isso aí. Não fica no ping-pong, não. Não vai ficar igual a Nuno Fio. É, num pêndulo. Festa na piscina é daquele jeito. Carlos Jader, Félix ali, quase nos olhos. Gustavo Lima, Flávio Divididos, continue ligado. Você tá aqui na cultura.
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de hora extra, né? Tudo bem. Aproveita aí. Eu não esquento, não. Aproveita. Ô, muchacha. Douglas e Vinícius, João Rocha e Vinícius. Aproveita aí, o Duval Lelis, vou te revocar. Primeiro foi o som do Revelação. A saudade e participação de Cheguinho.

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0: Tá legal.
1: 2h25.
2: Imagina a gente milionário.
1: Pois é, imagina você, uma turma que tá reunida lá no bairro Nossa Senhora da Penha, no posto final do ônibus, lá no Italiano. Ô, Italiano! Italiano, como é que tá você, Italiano? Italiano. Aí tá certo, Italiano, Charlinho, tá lá o... Olha aí, rapaz. Todo mundo tirando aquela onda, hein? Isso. O Burro Branco, Wallace, Luciano e o Paulinho, todo mundo ligado lá no Italiano, em Cachoeira de Itapemirim, tirando aquela onda aí. Vambora.
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boa tarde pra você, ótimo final de semana. Jacinto Figueira. Tem mais um sobrenome aí? Ah, não, Jacinto Figueira mesmo. Jacinto Figueira, o pessoal tá ouvindo a gente, Maratá, e a Carlos também tá ouvindo. O pessoal tá indo pro Rio de Janeiro. Priscila, alô, Josué, família toda tirando onda. Atenção na estrada, boa viagem. Seja com a gente, pra onde você for, onde você estiver agora, ao Som da Cultura. Mais música, Orlando, mais música. Manu Batidão.

Esse que fala mal. É isso aí. Tocamos Eric Lane e Wesley Safadão. Ainda Alexandre Pires e Perla, Te Amar Sem Medo. A primeira foi Manu Batidão, TikTok.

0: aí? Fala aí.
1: Mandar pros meus filhos, Zé Carlos, Johnny, Vanessa.
0: Fique no lugar, hein?
1: Neia.
0: Mas quem?
1: E a minha irmã, Glória Maria, lá de Jacu.
0: Isso.
1: O meu cunhado, Celso. E quero mandar pro Biné, meu irmão de Itacoruçu. Pro Sansão, Jeremia e Dudamel.
0: Tá certo.
1: Aqui é José Soares de Almeida.
0: Tá certo então, valeu. Oh, mas quem? Ah, rapaz! Olha aí! Meu camarada Ramon Lambanho! Manda um abraço, ô Ramon! Jorginho no campo do Niterói! Aniversário do Jorginho, rapaz! Um amigo do Ramon! 0800, o negócio tá bom lá, hein? Felicidade. Ramon também manda um abraço pro seu filho Rafael Lambran e para mim, para a esposa Tânia. Ô Ramon, tá cheio de poça aí. Ramon tá tirando uma onda, rapaz. Não é brincadeira.
2: Churrascão
0: não.
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0: Aí, Ramon, entra no clima logo, tá no pagode.
3: Chega mais.
0: Olha o dedo.

parede, meu irmão. É a Patricinha! Ô, oh, Patricinha! 3 e 1, já de volta com as músicas. 4 da tarde tem Marcelo Lucas com o futuro.

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1: Tô sabendo que você tá tirando a onda aí. Hoje é seu aniversário já preparado e todo mundo chegando. Família, amigos, parabéns pra você. Beijo de vida. Muita vida.

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1: Só alegria, meu irmão. Só alegria, só alegria. Oba! Muchachos e muchachos, voltam pra quebrar aí. Vitor Fernandes, falta eu.
0: Aquecendo o seu
1: daqui
0: rádio.
1: A pouquinho. Inverno
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1: Já, já.
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final de semana, tocamos também Jeito Moleque, na sequência com a música Toda Noite, regravação deles, do Swing Simpatia, e Zé e Leandro, Oi Balde, aquela versão remix pra você.

Breeze Star. Curtiu aí? Ah, também quer tênis com Touch Me All Night Long, aquela versão 2025. Grupo Menos é Mais, Champagne. E aí? Tô sentindo que você tá querendo falar alguma coisa, né? Ah, você quer ouvir mais música? Então espera um pouquinho. Aguenta aí, tá? Já estamos voltando com mais som pra você. 4 da tarde tem o Marcelo Lucas.

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1: Eu compadre, o único jeito é você não indo pra rua.
0: Aí fica ruim.
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3: Sabe-te, imperador.
4: É som de paredão.
3: O solo que vai ficar na sua mente aí, ó. Bora, Demi Boy. 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

Imperador, grupo Chocolate, turma do pagode, Vigília, ô Vigília, cowboy vai te pegar, beijo, Matheus. Bruninha, quem segura? 3h50. Daqui a pouquinho tem Marcelo Lucas, eu de Temoso, volta após o Forzão com Roberto Rocha, às 10 da noite, recordações da cultura. Vou nessa, hein? Valeu, gente. É a última sequência.

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2: É, aluguei um lugarzinho. É pequenininho, mas eu acho que você vai gostar.

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3: Cultura FM, uma ótima tarde para você. Chegando com Cultura Retro. Pra você matar saudades aqui da primeiraça do seu rádio. Vem que vem junto com Álvaro Regal. Logo mais ele volta de teimoso. Logo depois do forrozão com Humberto Rocha. A partir das 7 da noite, Humberto Rocha chegando aqui na área. Aí derrubou, é pênalti. 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Abração lá pro Gabriel que tá sempre ligado com a gente. Alô, Gabriel! Alô, Paulo Favoreto, também ligado na programação. Vamos começar o programa? Vamos começar com o Lulu Santos. Lá vem o sol.

0: Doutor Silvana. Vamos mandar pra ele também daqui a pouquinho. Fala, Igor. Igor quer ouvir Nosso Sonho, Claudinho Buchecha também vai na sequência, Igor. Valeu, gente. Vamos lá, mini especial.
1: Mini especial.

Bike Mini Especial, mais que especial, né? Grupo Raça, Papel Machê, aí três na sequência, teve também Tô Legal e Jeito de Felicidade. Daqui a pouquinho tem mais um mini especial pra você. Alô, Lúcia, Fazenda das Flores, tá mandando aquele abraço especial pra Santa Maria de Cima, pra Vera, pra Teonila, pra Rita, também pro cunhadão aí, que é o Luiz Carlos Montanaro, a esposa, a Luciene, todos os amigos, pessoal que tá reunido lá no churrasco na casa da Lúcia. Ô, pessoal lá de São Miguel dos Milagres, estão curtindo a programação, né? Um abraço lá pro Valmir Cássio Rabelo, que mora lá em Governador Lindenberg. Daqui a pouquinho tem mais.

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1: Estamos de volta. Agora, 4 horas e 37 minutinhos. Tem mais recordação aqui no Cultura Retrô.

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1: Cultura Retrô, a gente matando saudades aqui na primeiraça do seu rádio, você participando no WhatsApp 28 35 42 10 17, aí na medida do possível a gente vai atendendo todo mundo. 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Ó, daqui a pouquinho mais Cultura Retrô.
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1: Estamos de volta, hein? O pessoal pediu aí o Doutor Silvana. Vamos fazer aqui um mini especial então com o Doutor Silvana agora, tá bom? Vou matar saudades aí. Pedido especial aqui, Doutor Silvana. Vai lá, manda na sequência, hein?
2: Pediu.

matar saudades aqui na Primeiraça Cultura Retrô. Agora 5 horas 28 minutos. Já tem muita música pra rolar ainda. Logo mais às 7 da noite tem Humberto Rocha com o Forrozão.

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Cultura FM, agora 5 horas 33 minutinhos. 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

0: continua. Beijo, valeu!
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Agora 5 horas e 53 minutos. 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E vamos que vamos, daqui a pouquinho tem muito mais pra você. Agora Pink Floyd. Dentro de instantes, às 18 horas, teremos o Momento da Ave Maria. E às 19 horas, Humberto Rocha com Forrozão.

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2: Na primeira aça do seu rádio, 19 horas, mais 6 minutos, tá na hora de começar.
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0: E aí, acendeu a churrasqueira? Já temperou a carne? Já arredou a mesa de lado? Bora começar o Forrozão da Cultura, o bailão na sua casa, o programa mais interativo do seu rádio. Sábado, primeiro do mês de agosto de 2026. Hoje é o dia da amamentação, a importância, né, do aleitamento materno. Até os primeiros 6 meses é essencial. Ali a mãe passa as defesas pro bebê, além, claro, de estreitar o vínculo, né? Mãe e filho, importante demais. Então, infelizmente, né, acontece que por causa de estética, tira o peito do bebê cedo, mas aí, ó, não faz bem, tá bom? Nossa igreja celebra Santo Afonso Maria de Ligório. A lua cheia, tá linda? 213 dias se passaram, faltam 152 para terminar o ano. Um fato que marcou o dia de hoje na história: no ano de 1922, morria o Alexandre Graham Bell, o inventor do telefone. É dele a frase da noite: nunca ande pelo caminho traçado, pois ele conduz somente até aonde os outros já foram. Concordo. Ali, a partir de agora, o telefone que mais toca no sul do estado é o da mais querida, é dessa que você escolheu e elegeu o primeiro lugar em todo lugar, tá liberado, você já sabe, mas eu repito: 2835421017, mete o dedo e liga pra cá.
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0: Fechando a primeira sequência do Forrozão da Cultura, deste primeiro sábado de agosto de 2026. A você que está chegando, sintonizando agora, seja bem-vindo, seja bem-vinda. Cultura FM, nosso maior presente é ter você com a gente. 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Olha, dizem que o tal do menino arteiro, né? O El Niño tá chegando aí e então a gente tem que se preparar. Dizem que vai ter estiagem, tomara que não, mas dizem que vai ter. Então, uma pessoa prevenida vale por duas, não é isso? Então é melhor prevenir do que remediar. 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Bom, agora você quer o telefone que mais toca no sul do estado, como diz meu amigo Marcelo Lux, para você ficar famoso no microfone da cultura? Então liga para cá. Gente, pra falar cultura, boa noite.
1: Boa noite, meu querido Humbertinho.
0: Com quem eu tô falando?
1: Com Cruel.
0: Ei, Cruel, tudo bem, meu amigo? Como é que passou aí a semana? Bem?
1: Bem, graças a Deus.
0: Começando o mês de agosto agora com muita fé e esperança, não é isso?
1: Isso.
0: E o alô vai pra quem, Cruel?
1: Pra minha esposa, sempre ligado com vocês.
0: Uhum.
1: Jamil Zumbi em Cachoeiro de Tapirinha, o João. Pedro Augusto Cachoeirinha. Todos os ouvintes ligados com você.
0: Tá certo, um abraço pra todo mundo. E a música?
1: A música, Trovão Azul.
0: Trovão Azul, tá anotado aqui, homenagem aos nossos caminhoneiros, né?
1: Isso.
0: Um abraço, meu amigo.
1: Tem, e eis a gente não bebe, eis que manda pra torar.
0: Tá certo, forte abraço.
1: Ô, tchau, tchau.
0: Tchau, tchau.
1: Uma semana, ótima semana que vai entrar.
0: Tá bom, pra você também. Vamos lá, ouvinte participando conosco aqui no Zap também. Boa noite, Humberto, tudo bem? É a Lúcia da Fazenda das Flores. Toca pra mim aí um trio Parada Dura, você pode escolher. Excelente noite, abençoada pra você, pra todos. Fiquem com Deus, meu amigo Humberto Rocha. Você também, Lúcia, fique com ele, minha irmã. Melhor companhia que a gente pode ter, não é? Deixa eu aproveitar aqui e mandar um abraço também pra Mana Aparecida. Ela tá lá em Linhares, no norte do estado, na casa do filhão Humberto. Tá ouvindo a gente lá, um forte abraço.
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0: Tem ouvintes pra falar. Cultura, boa noite.
3: Boa noite.
0: Com quem eu falo?
3: É, Jamilton, tá aqui nos ouvindo.
0: Ei, Jamilton, manda o seu alô, meu bom amigo.
3: Meu amor, vai lá pra minhas netas, Jamil e Samir, meu filho Juliano, Marcelo, a mãe dele, Dona GC, o Pedro Augusto, Cacharinha, uhum. O Cruel, que acabou de ligar.
0: Sim.
3: O João, Cauã e a Angélica aqui da rua, e a Dona Geralda. E vocês aí da rádio aí. Manda a música do Chapeludo pra nós aí.
0: Claro que eu mando.
3: E um bom final de semana pra nós, né?
0: Amém. Forte abraço.
3: Outro pra vocês também aí.
0: Tchau, tchau.
3: Tchau, tchau.
0: Vamos lá, tem um vídeo pra falar. Cultura, boa noite.
4: Boa noite, meu amigo Humberto Rocha, da Cime Mimoso do Sul.
0: Ei, tudo bem?
4: Aqui. Toca pra nós aí o caminhão de mudança aí.
0: Caminhão de mudança? Deixa eu anotar aqui.
4: Esse forrozão da cultura oferece pra galera que é de Mimoso, que é Vandinho, Valdir Cavalim, minha esposa agora que tá partindo pra São Pedro pro festival.
0: Ah, tem o festival da viola,
4: minha filha aqui,
0: né?
4: Isabela, e pra amiga dela aqui, a coleguinha dela que tá aqui em casa aqui, que agora esqueci o nome dela. Ah, Isadora. E oferece aí pra todos aqui de Mimoso do Sul e pra essa galera boa de Sarrade aí, valeu?
0: Valeu, um abraço, fique com Deus, um abraço pra todos lá de Mimoso do Sul. Vamos lá, tem um vídeo pra falar, Cultura, boa noite.
5: Boa noite, Humberto Rocha, que é o Pedro Cusca Xerê.
0: Ei, Pedro.
5: Mandar um alô pra todos os ouvintes aí, pessoal lá no Zumbi, né, o Leandro Curello.
0: Sim.
5: E aí o João Santo. E o pessoal de Cachorrinho aqui, uma boa noite pra vocês. Tchau, obrigado.
0: Tchau, obrigado.

0: ô baitaca, será? Mistura não, né? Me dize, como é que é? Me dizes com quem tu anda que eu te direi quem tu é. Então, nego bom não se mistura. Vamos lá. Humberto, boa noite. Aqui é a Mauri, de Itaperuna, Rio de Janeiro. Toca aí pra nós uma música bem bonita. Abraço pra todos dessa rádio maravilhosa. Maravilha. Vamos lá, tem um ouvinte aqui pra falar com a gente. Cultura, boa noite.
1: Ô, Betinho, boa noite.
0: Boa noite.
1: Sou o Joção da Silva aqui do Hangar.
0: Ei, Joãozinho.
1: Betinho, oi. Toca aí aquela música do Castanho e Caju.
0: Castanho e Caju.
1: O Crente e o Cachaceiro.
0: Claro.
1: Eu ofereço aqui pra minha esposa Ana Lúcia, pra minha tia Rosilene, Rosimara, Viviane, minhas netas Lara e Vitória. Vou mandar pros meus dois Genrone, João Paulo. Vou mandar pro Romildo, Pedro Augusto, Zé Adão, Zé Morelo. O Manuel e a família lá no Montevidéu, e o Levi e pro Cabral e a esposa dele lá no Alto Hangar, e a todos que estiver ouvindo a Rádio Cultura, pra vocês da rádio e pra todos lá de Conceição do Castelo. Valeu, tchau, tchau.
0: Forte abraço, Joãozinho.
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1: Na primeiraça do seu rádio, um minuto faltando para as 20 horas.
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4: Tamo por cá e nós vamos juntos até as 22 na mais querida, na mais ouvida, 101,7 Cultura FM, a rádio que ouve você. Ouvindo a gente, o nosso amigo Igor. Oi, Igor, boa noite pra você. Obrigado aí pelo carinho da audiência. Grande Igor! Vamos lá, tem ouvintes pra falar conosco. Cultura, boa noite.
5: Oi, boa tarde. Aqui é o José Pureza de Cariacica. Queria pedir uma música com Gino, Gino, com qualquer música. Que o José Proeza de Cariacica pediu uma música também, todo mundo da rádio e pessoal de Castelo e Brejetuba. Um abraço pra todo mundo aí.
4: Ô, José Proeza, um abraço pra você, obrigado aí em Cariacica ouvindo a gente, é a cultura que vai mais longe pra ficar mais perto de você, ouvinte maravilhoso. Manda um alô aqui pro Carlinhos Paletó do posto de gasolina em Conceição do Castelo, trabalhando e te ouvindo. Ô, Carlinhos, um abraço pra você, um abraço pras meninas aí, os companheiros de trabalho. Vasco e Fluminense foi. Onde vai ser amanhã? Que esse vascaíno que não sabe nem o dia que o time dele joga, hein, Carlinhos? Vamos lá, tem ouvinte pra falar aqui. Cultura, boa noite. Então vamos apiar. Cultura, boa noite.
6: Olá, Humberto. Boa noite.
4: Boa noite.
6: Então, toca pra nós, Felipe Falcão, Simprão de tudo.
4: Simprão de
6: Cida,
4: tudo.
6: Jaciguá, grande Cida. Abraço.
4: Grande abraço pra você, minha amiga. Deixa eu anotar aqui, Simprão de tudo, que nem que nós, né? Qualquer semelhança não é mera coincidência. Vamos lá, tem um ouvinte aqui, Cultura, boa noite.
7: Ô, Betinho, boa noite, aqui é o Paulinho Perereca.
4: Ô, Paulinho.
7: Aqui nós estamos se arrumando que nós vamos lá ver calcinha roxa. Calcinha roxa não, calcinha preta, hein? Beleza?
4: Tá certo.
7: Vai dar bom lá hoje.
4: Eu acho.
7: Fazer poeira lá, hein?
4: Ah, moleque. Ah,
7: obrigado.
4: Tchau, obrigado. Ó, você que tá na estrada, descendo pra festa ou subindo pra festa, você tá em Cachoeira, você sobe, você tá nas terras, você desce. Vamos devagarzinho, com calma, ouvindo o forrozão da cultura. Não precisa de ter pressa. Vamos ser paciente na estrada pra gente não ser em outro lugar, não é isso? E aí aproveita a festa. Se você tiver na direção, não beba. E se você beber, passe a direção pra outra pessoa que não ingeriu bebida alcoólica, porque essa combinação não combina. Boa noite, Humberto. Matheus, de Campo dos Goitacazes. Manda um alô pro meu primo Rogério, de Viana. O Marcelo, meu irmão, e todos os ouvintes da Primeiraça Cultura FM. Manda aí um Nando Moreno pra nós. Claro que eu mando. Bora, então.
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0: 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Nosso maior presente é ter você com a gente. 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Telefone 3398-432-6898. 20:31, meu amigo Denal tem um recado aqui pra gente.
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0: Muito bem, estamos de volta. 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

0: Vamos lá, tem ouvinte pra falar com a gente aqui, hein? Vamos ver quem vai falar conosco. Cultura, boa noite. Boa noite, Humberto. Aqui é o Edmilson Proeza, Jardim Botânico Cariacica. Tô ligado no Forrozão da Cultura. O jogo foi hoje, foi às 5:30 da tarde. Vasco 0, Fluminense 0. Ah, ficou de bom tamanho então. Fim do jogo, oitava de final da Copa do Brasil 2026. Jogo de volta, quarta-feira, dia 5, às 21:30 no Maracanã. Ficou bom pra todo mundo então. Boa noite, Humberto. Aqui é a Zaine do Caju. Toca pra nós aí, Manu Batidão. Daqui pra sempre, quero mandar um alô para o meu marido Jânio Lázaro. Daqui pra sempre, deixa eu anotar aqui pra mim tocar. Daqui pra sempre. Cultura, boa noite.
1: Ô, Roberto Rocha, aqui é a Luciene. Eu quero pedir você uma música. Galopeira. E só quero continuar o que é mais da pobreza e todo mundo aí da Realidade Futura.
0: Ok, Luciene.
1: Eu quero mandar, você manda a minha música.
0: Tá bom. Vou mandar ela com Donizete. Combinado? Olá, Humberto, boa noite. É a Juliana e o Robinho. Tô ligado, ouvindo você. É, toca pra nós aí uma toque 10. Como é que é? Como é que é? Fazendo favor, coloque toque 10 pesar direito. É isso mesmo? 10 pesar direito? Vamos procurar aqui, tá bom? Cultura, boa noite.
2: Ei, Betinho, boa noite, tudo bem?
0: Tudo.
2: David de Goiânia.
0: Ei, David.
2: Ô, Betinho.
0: Oi.
2: Um abração aí pra
0: claro.
2: Galera, cara.
0: Aham.
2: Uhum. Tá, Castelo, meu Afonso Cliente, meu tio Rufinho e a galera de Venda Nova da Eminência, e também pra você, Goiânia aí, rodando pra todo lado, ouvindo a primeira. Um abraço. Tamo curtindo por aqui. Tamo junto.
0: Um abraço, David. Obrigado aí da sintonia.
2: Passa uma do limão com mel.
0: Limão com mel. Tá anotado aqui. Um abraço pra todos lá de Venda Nova, terra dos imigrantes italianos. Amanhã nós vamos estar lá, animando lá o final do campeonato estadual de mountain bike, categoria XCO. Muita adrenalina, então. Se você não tiver programação, passe por lá que você vai gostar. Vamos lá, tem ouvinte pra falar. Cultura, boa noite.
3: Humberto.
0: Oi.
3: Boa noite. Aqui, faz um favor pra mim, anuncie na rádio que sumiu meus dois cachorrinhos, branco e preto, peludinho, e eu tô desesperada atrás deles. A dona do cachorro é Zeli Neves Paz, do Vila Isabel, Rua Norival Coelho. Pede o pessoal que quer encontrar pra poder me ligar pra mim, fazendo um favor.
0: Ok, minha irmã. Então, você que tá nos ouvindo aí, a nossa irmã, tá lá, né? Você sabe o que é isso, você tem um animal de estimação, ele acaba fazendo parte da família. Então, quando ele acontece alguma coisa com ele, a gente sente profundamente. Deve ter crianças também que são muito apegadas. Então, se você viu esses dois cachorrinhos, por favor, entre em contato aí com a nossa amiga.

0: Muito bem, 20h37. Vamos pra moda na conversa? Vamos.
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0: Então vamos pra moda boa.

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é o Gino Ingênuo, Amor Cigano, fechando mais uma sequência do Rosal da Cultura, o bailão na sua casa. Até às 22, estamos juntos por cá. 3542-1017, telefone para você ligar e participar.

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1: Agora na primeiraça do seu rádio são 21 horas e 2 minutos.
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